Você ouviu o Seu Jorge em Mina do Condomínio, canção de Seu Jorge, Gabriel Moura e Pierre Aderne. Teve também Raquel Reis numa composição de Dominguinhos e Anastácia Caranchamego e ainda Silva numa música de Paulo César Feital e Altair Veloso, Farol das Estrelas.

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1: 9:05, muito boa noite para você sintonizado aqui na Educadora FM. Eu sou Priscila Senna e te faço companhia até às 10. Bem, a gente já começa aqui mais uma hora de Sonosfera Educadora com Raul Seixas no clássico Guitão, a composição de Raul Seixas em parceria com Paulo Coelho.
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Você conferiu o encontro de Anitta, Rikon Sapiência e Kim Sense na canção Nanã, de Matheus Dadinho, Cal Alves e Danilo Ambrosio. Antes teve a Lana dela, Rainha Mãe. Agora 9:15, está chegando aqui na Sonosfera Educadora, Rita Lee dela, Agora é Moda.

The Weeknd, na canção Save Your Tears. Teve também JP dele, Amor Milongueiro, e Marcelo Genesi, Laura Lavieri, em Felicidade, canção de Marcelo Genesi.

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1: 9h32, você confere o encontro de Leila Pinheiro e Ivan Lins em Iluminados, canção de Ivan Lins e Vitor Martins.

Você ouviu Paulo Miklos em O Sal da Terra, canção de Beto Guedes e Ronaldo Bastos. Antes teve Edu Casanova e Silvia Patrícia em Toque-me, canção de Edu Casanova, Silvia Patrícia e Tati. E ainda Vanessa da Mata, numa composição dela em parceria com Papatinho, Vem Doce. Agora 9h46, você ouve U2 na canção If You're With You.

0: Você curtiu o som da banda Jota Quest em O Sol, canção de Antônio Júlio, Anastácia. Teve também Dani Vim, Tá Tudo Bem, composição de Igor de Carvalho e Juliano Landa. Bem, o nosso encontro de hoje está chegando ao fim. Muito obrigada pela sua companhia, pela sintonia. Eu sou Priscila Sena, fico por aqui, mas volto na sexta-feira a partir das 5 da tarde, se Deus quiser. E claro, te espero. Até lá.
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Muito bem, Educador FM, ouvimos Renato Russo, Biquíni Cavadão, Múmias, composição do Renato, Zé Ramalho com Garoto de Aluguel, composição do Zé, e Vela Vulto, Mudança de Vela Vulto. Agora 10h35, vou pro intervalo rapidinho e a gente volta já já com muito mais para você.

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8: Agora 10h37 na sua manhã, de volta com Simone, Martinho da Vila, Danadinho Danado de Martinho. Ótima manhã para você.

Madura FM com Silva, Toda Menina Baiana, de Gilberto Gil, na composição para você nessa manhã de quinta-feira. Houve também Lazo com Sinão de Bolão e Caetano Veloso, e Diogo Nogueira, Verdade Chinesa, composição de Gilson e Carlos Cola. 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Vamos ao som de Xadê, Smooth Operator.

Muito bem, ouvimos a belíssima canção de Marcos Valle e Paulo Sérgio Valle, com mais de 30, com a música, na verdade a voz é de Verônica Ferriani, e antes Melina Autoral com Paris. E muito mais para você na sua manhã pela Educadora FM, logo depois do intervalo, 11:04.

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1: 11 horas e 6 minutos e já estamos de volta. Cássia Heller canta pra gente Palavras ao Vento, de Moraes Moreira e Marisa Monte.

Educador FM, ouvimos Vanessa da Mata e Baiana System. Gente Feliz de Vanessa e Maurício Pacheco, Zé Cabaleiro, TV de Zeca e Kleber Albuquerque e Majur, Detalhe de Majur. 11 horas e 20 minutos na sua manhã, a gente segue com Zezé Mota cantando pra gente Magrelinha.

0: 11 horas e 34 minutos. Ouvimos Sonífera Ilha, de Tony Bellotto, Marcelo Frommer com Franco Melo e a voz de Paulo Miklos. E antes, Raul Seixas, Rock Xixe, de Raul e Paulo Coelho. E Ray Charles, Leonor Rigby, de John Lennon e Paul McCartney. 11 horas e 35 minutos. Intervalo rapidinho e a gente já volta.
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1: 11 horas e 37 minutos. Vamos seguir na sua manhã de quinta com Moraes Moreira, Carro Alegórico de Moraes e Falso Nilo.

0: Em Um Boca de Cantor, com o Chico Evangelista, Vestido de Prata, de Jorge Alfredo, e Jal, Lobo do Mar, de Jal, e Xande de Pilares, Tigresa, de Caetano Veloso. Vamos seguir com Zaz, Love and Rules, de Edith Piaf. 11h52, daqui a pouquinho, Multicultura pra você.
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0: Educador FM, fechando muito bem com Paralamas do Sucesso, Lulu Santos, Assaltaram a Gramática de Lulu e o Ali Salomão na composição. E antes, Zaz Lavin Rus, de Diff Piaf. Obrigada pela companhia nessa manhã de quinta. Tá chegando o Multicultura e bom início de tarde para você. Até mais.
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0: meio-dia em ponto, estamos começando mais um Multicultura aqui na sua 107.5 Educadora FM. Muito boa tarde para você aqui na sintonia. Hoje, quinta-feira, 16 de julho, a gente sempre aqui coladinho com você. Dá um alô aqui para nossa querida Mariana Freire na produção de estúdio com a gente. Boa tarde, Mari. Na operação de áudio, Davi Cerqueira. Boa tarde, Davi. E comigo na bancada, Bruna Ferraz. Boa tarde, Bruna.
1: Boa tarde, Lizy Lobo. Boa tarde a você, ouvinte, na companhia aqui do nosso programa, na sintonia da 107.5. Quem acompanha o aplicativo pela Educadora FM 107.5, disponível para iPhone, plataforma Android. Você sabe, pode participar, fique aqui colado com a gente, mande suas dúvidas, sugestões, bate-papo, me conte o que você está almoçando. Tudo isso no nosso WhatsApp 997-317762.
0: É pra tu ficar canais na vontade, é?
1: É, eu sou curiosa. Eu quero saber a fofoca das pessoas. Eu quero saber o que você tá almoçando.
0: Bruna.
1: 997-317762.
0: E eu que sou a taurina, viu?
1: Você é.
0: Pois é. Então vamos a só antes da gente ir pras manchetes, mandar um alô aqui também. Pro nosso querido aqui, Jackson Alves, né? Que tá aqui com a gente também na operação de áudio. Então,
1: aê.
0: Valeu, Jackson. Vamos nessa.
1: Valeu.
0: Então, agora sim, vamos acompanhar, né? Vamos aos destaques do programa de hoje, Bruna.
1: Vamos lá. O espetáculo infantil celebra heroínas da independência.
0: E a Osba homenageia a cultura negra em concerto especial.
1: E em nosso estúdio, um bate-papo com o ator Marcos Barreto sobre o espetáculo Além do Arco-Íris.
0: Tudo isso além da coluna Bora Mamãe e muito mais hoje no Multicultura, que tá só começando.
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0: O governo brasileiro repudia a decisão dos Estados Unidos de impor tarifa de 25% sobre produtos nacionais. A medida deve entrar em vigor na próxima quarta-feira. Em nota, o Palácio do Planalto informou que não reconhece a legitimidade das investigações norte-americanas e anunciou que vai acionar a lei de reciprocidade e adotar ações para reduzir os impactos econômicos.
1: Volta para a Câmara para nova análise o projeto de lei que aumenta as penas para os crimes praticados contra profissionais da saúde ou da educação no exercício das funções. O texto, que teve origem na Câmara, foi aprovado ontem pelo Senado com alterações e amplia penas para crimes como lesão corporal, ameaça, desacato e homicídio, além de outros.
0: 6 pessoas são presas durante a Operação Protetor das Divisas, realizada pela Polícia Civil da Bahia, na Bahia, Espírito Santo e São Paulo. A ação investiga uma organização criminosa suspeita de fraudes eletrônicas contra locadoras de veículos. Ao todo, foram cumpridos 21 mandados de busca e apreensão, com recolhimento de celulares, documentos e equipamentos eletrônicos.
1: E o VLT de Salvador passa a operar também aos sábados a partir desta semana. O sistema iniciou a operação assistida com passageiros no fim de junho entre as estações Calçadas e Lobato, funcionando de segunda a sexta. Agora, o modal também passa a circular aos sábados, das 9 da manhã ao meio-dia.
0: Meio-dia e 4 minutos, Multicultura no ar na sua 107.5 Educadora FM. E quinta-feira, minha gente, vocês já sabem, né? É dia de virada na programação das telonas. E quem vai trazer todos os detalhes para você é Tiago Virgílio.
3: Odisseu. Você não se lembra?
4: Vamos ao que está em cartaz no Cine Glauber Rocha. Tem a estreia de A Odisseia, que conta a história do guerreiro grego Odisseu enfrentando criaturas místicas e deuses em épica jornada de volta para casa. Você confere ainda a sessão extra da animação Toy Story 5 e segue em cartaz Minions e Monstros, O Convite, A Morte do Demônio em Chamas, Moana, A Hora e a Vez de Augusto Matraga, Supergirl, 15 Dias, Obsessão, Chica da Silva e Herança de Narcisa. No domingo, a matinê do Cine Glauber Rocha exibe Anatomia do Caos, Franz e Dia D.
5: Olá, eu sou a Lilibet. Vamos brincar.
6: Extinção? De novo não!
4: Vamos agora à rede Cine Sercla com Shopping Avenida em Feira de Santana. Estreia A Odisseia e segue em cartaz Toy Story 5, Moana, Minions e Monstros e A Morte do Demônio em Chamas.
0: Pois é, aí muitas opções, né, para você acompanhar essa virada aí, né, dos filmes, quinta-feira chegando novidades, né, como o Thiago trouxe aqui pra gente.
1: Tô curiosíssima pra assistir a Odisseia, quero ver. Agora é 12:05 e a gente fala de Orquestra Sinfônica, Orquestra da Bahia, a Sinfônica da Bahia, apresenta neste sábado o Concerto Afro, terceiro espetáculo do projeto Osba de Volta ao TCA. Rafael Lopes.

0: Depois do sucesso dos dois primeiros concertos da temporada de reabertura do Teatro Castro Alves, a OSBA leva ao palco um espetáculo dedicado à cultura negra e às contribuições para a identidade baiana. A apresentação, Concerto Afro, reúne Carlinhos Brown, Ileia Iê, Lued Luna, Majur, o balé do Teatro Castro Alves, além das participações de Bully Bully e do bando do Teatro Lodum. A regência é do maestro Carlos Prazeres.
1: Ter optado por um concerto afro foi um objeto simbólico muito importante, muito interessante, né? A Bahia é essencialmente negra e a gente tem na cultura negra um baluarte muito importante nessa cidade, e entender a arte de Carlinhos Brown, Ileia Iê, Lued Luna, Majur, tudo está aí representado. É, através da arte a gente também desarma os preconceitos, a gente está num período da história muito complicado.
0: Conforme o maestro, o repertório foi construído para destacar a influência da cultura negra na formação musical da Bahia. A proposta é aproximar a linguagem sinfônica de ritmos e expressões artísticas que marcam a baianidade e também refletir sobre a sociedade.
1: É a maneira com a qual a arte pode ser atuante, partícipe da sociedade. Que a gente viva num mundo sem racismo, que a gente viva num mundo sem misoginia, que a gente viva num mundo sem transfobia. A gente tem que prestar atenção aqui, onde nós estamos, e precisamos nos fortalecer artisticamente para que nós possamos lutar também para uma sociedade melhor.
0: O Concerto Afro da OSBA é neste sábado às 8 da noite na sala principal do Teatro Castro Alves. Os ingressos custam R$50 a inteira e R$25 a meia, com vendas pela plataforma Simpla e na bilheteria do teatro. Rafael Lopes para Educador FM.

0: Amor, música e memória se unem para discutir identidade, acolhimento e respeito às diferenças em Além do Arco-Íris. A comédia musical faz as últimas apresentações desta temporada, nesta sexta, sábado e domingo, sempre às 8 da noite, no Teatro SESI Rio Vermelho.
1: E a montagem acompanha a trajetória de uma criança LGBTQIAPN+, e propõe um olhar sensível sobre a infância. Para falar sobre esse espetáculo, a gente recebe agora o ator Marcos Barreto, protagonista da montagem, já está aqui com a gente. Boa tarde, seja bem-vindo, tudo bem?
2: Tudo ótimo, boa tarde, meninas. Primeiro, agradecer o espaço, é sempre uma alegria, né, estar com vocês, poder falar um pouco sobre o nosso trabalho e principalmente sobre esse espetáculo, que é uma celebração às crianças LGBTQIAPN+, mas muito para além delas, a todas as crianças que nós fomos e que ainda habita dentro de nós. Então é uma alegria enorme estar podendo falar sobre esse espetáculo e estar podendo colocar ele no mundo para abarcar todas as crianças que fomos e ainda seremos para sempre.
0: Alegria é nossa, obrigada, boa tarde para você, Marcos. Para a gente começar, conta para os nossos ouvintes que ainda não conhecem, porque se assiste, se ouve o Multicultura, conhece, né? Porque a gente já trouxe aqui reportagem. Mas para quem não ouviu ainda, quem não conhece, o que é o espetáculo Além do Arco-Íris?
2: Além do Arco-Íris é um espetáculo que aborda a infância de um menino LGBTQIAPN+, na década 80-90. Hoje a gente tem muitas conquistas já sociais. Sim. Relacionadas a isso, né? A diversidade, isso é incrível. Mas nesse meu tempo de criança, isso não era comum. E a gente, enquanto criança LGBTQIAPN+, eu, no meu caso, enquanto um menino LGBT afeminado, que se identificava muito mais com o universo feminino, o único universo que me contemplava era o show da Xuxa, né? Era o programa de televisão onde o lúdico era permitido. Então, Além do Arco-Íris retrata a infância dessa criança, com todas essas dificuldades, com todas essas inacessibilidades a poder ser quem ela é de fato. E aí a gente acompanha essa trajetória até ele chegar na vida adulta e finalmente compreender que tá tudo bem ser quem ele é e ser como ele é. Então é uma peça que fala sobre a celebração dessa criança, mas principalmente sobre descobertas. E a gente traz à tona de uma forma lúdica, leve e um pouco, às vezes, um pouco mais dolorosa, todas essas temáticas que abordam, porque quando eu pensei nesse espetáculo, né, que é um espetáculo, eu vou dizer assim, 95% biográfico, quando eu pensei nele, eu pensei muito em tentar abarcar as futuras pessoas que terão filhos, para que a gente leve para dentro de casa essa discussão, que quando a aceitação não começa dentro da nossa casa, fora tudo fica muito mais difícil. Então, Além do Arco-Íris, para além de tudo isso que ele significa, ele é principalmente uma reconexão e um olhar de afeto entre quem for cuidar de uma criança. Então, é muito importante.
1: E é isso, você fala muito da infância, né?
2: Sim.
1: Destaca a importância disso dentro desse texto, dentro dessa construção, porque é tão importante a gente sempre voltar para esse período da nossa vivência, da nossa construção. Por que a infância?
2: Porque eu acho que na infância está a nossa essência primária, né? Todos os nossos maiores sonhos começam ali. E eu percebo que quando a gente vai crescendo e sendo atravessado pela velocidade da vida, pelas demandas do tempo, a gente vai abrindo mão de ser essa essência primária que é quem moveu a gente a chegar até onde a gente está. Uhum. Certamente em algum lugar na nossa infância, mesmo que a gente esteja exercendo hoje uma profissão diferente da que a gente sonhava quando a gente é criança, ela já está ali assinada em algum lugar. Né? Se você era uma criança comunicativa, você já vai para a comunicação. Então eu acho que quando você volta para a infância, você, além de se reconectar com essa essência tão necessária para a gente estar pleno na vida, é também uma forma de ativar em nós o que eu acho que é principal para a gente viver, principalmente nos tempos de hoje, que são os sonhos, que são essas possibilidades de acreditar no mágico, de acreditar no impossível, porque pra gente, criança, não existia o impossível. Dentro de um quarto, eu mesmo era essa criança, tanto que a peça passa toda nesse quarto, que eu era o que eu quisesse dentro do meu quarto. No momento que eu fechava a porta, luz, câmera, ação, eu podia criar o meu universo. Então, eu acho que voltar pra nossa infância é muito importante pra gente saber, inclusive, quem a gente é, de verdade, sabe? Sem se perder nos processos de evolução e de amadurecimento.
0: Perfeito. Como você já vem reforçando, falando pra gente que é praticamente um espetáculo autobiográfico.
2: Sim.
0: Né? Agora, como é que essa experiência pessoal, ela aparece em cena? Como é que as pessoas identificam?
2: Na verdade, a história é do menino Mike, que sou eu, meu nome na minha família isso é muito louco, porque minha mãe queria Mike e meu pai queria Marcos, que era uma homenagem a ele, né? Venceu a homenagem a ele, óbvio.
1: Uma homenagem a mim mesmo.
2: Uma homenagem a mim mesmo, mas na minha família eu sou Mike até hoje.
1: Uau!
2: Até hoje. Uhum. Tanto que quando eu chego em casa, vai ter uma reunião familiar, sempre rola a frase: aqui dentro você é Mike, Marcos você é lá fora. Então, essa história, ela é completamente real. A gente só, graças a Cláudio Simões, porque esse texto foi desenvolvido entre eu e Cláudio Simões, que é o autor, junto comigo. A gente deu a formatação para transformar num espetáculo. Mas é uma história, todos os pontos praticamente reais. Eu digo praticamente porque a gente teve que acrescentar algumas coisas para tornar mais lúdico o espetáculo. Mas é uma história que eu, inclusive, quando a gente começou a escrever, quando eu comecei a pensar nesse projeto, eu não queria falar sobre a minha vida. Eu relutei um pouco, porque, imagina, é quase uma sessão de terapia.
1: Revisitar, né? Tantos momentos.
2: E minha terapeuta disse assim: você é maluco. O que as pessoas estão fazendo dentro da sala só com a terapeuta, você vai fazer em público. E é verdade, eu relutei muito por isso. Até porque nem eu sabia que eu tinha tantas coisas e tantos atravessamentos, inclusive de violência, para colocar no texto. E é muito potente me dar conta desse processo de cura que está acontecendo com quem assiste, com essa empatia, com essa comoção que está acontecendo. Mas também é muito potente perceber que muitas coisas que atravessam a nossa infância, principalmente a violência, como a gente não tem um lugar de referência, se você está embutido dentro daquela realidade, você não conhece nenhuma outra. Eu, por exemplo, só vim descobrir algumas situações de grave violência que eu sofri no processo da peça. Uhum. Então, por isso que eu acho que é um trabalho muito potente e que vai fazer, e que já tem feito, e eu tenho ficado muito honrado de perceber que eu tenho reativado o arco-íris de muitas pessoas que assistem. Então, é realmente muito grandioso para mim.
1: E como faz, Marcos, para você trazer esses assuntos densos, né? E como você trouxe, íntimos também, mas de uma forma leve, porque é feito de uma maneira lúdica, com música, muita música,
2: muita,
1: né?
2: Música,
1: muitas cores.
2: Muitas.
1: Como é que faz para equilibrar isso? Como é que você conseguiu achar esse tom?
2: Eu acho que no próprio processo, desde que eu comecei a pensar na peça, eu sempre disse a Cláudio Simões, eu sempre falava: eu não quero causar dor. Esse espetáculo não é sobre sofrimento, é sobre celebração. A gente vai passar pelas situações só pra gente ativar em nós a atenção, principalmente a quem tá sendo criança agora, nesse momento. Né? A gente precisa olhar com atenção para essas pessoinhas que a gente tá ajudando a formar para ganhar o mundo. Então, por essa razão, desde o início eu pensei: precisa ser um musical, precisa ter muitas músicas de infância, mas não da minha infância apenas. Inclusive, eu quero deixar claro que tem músicas da geração de 50, 60, 70. Então, a gente tentou contemplar o máximo de gerações de infâncias, justamente para que todo mundo pudesse se sentir contemplado e celebrando um pouco. Então, acho que por isso, por essa decisão primária, que a gente sempre teve muito cuidado com todas as temáticas. Eu poderia, se eu quisesse realmente fazer algo biográfico, eu poderia entrar em algo muito mais profundo, como foi meu primeiro espetáculo solo. Esse é o segundo. O primeiro foi Era Uma Vez ou Mais, que falava sobre abuso sexual infantil. Então, nessa, eu costumo brincar que a gente está criando uma trilogia. Veio esse primeiro sobre os abusos, que a gente trouxe a dor dessas crianças, a dor dessa criança. Agora a gente está celebrando essa criança e validando ela no mundo lúdico, né? E é um espetáculo onde eu começo falando sobre... E é real, tá, gente? Isso que eu vou falar agora. Uhum. Eu começo falando que eu quero ser a Xuxa. E isso é real, porque eu era uma criança muito expansiva e cantava, dançava, não tinha problema em... Não tinha timidez. Uhum. E aí minha mãe... Olha que loucura, a peça já estava praticamente pronta. E aí, uma tia liga de chamada de vídeo e fala: eu tava lembrando, você falou da peça, queria te contar uma coisa, sua mãe nunca te contou, mas eu vou te contar. Você, quando era criança, a gente ia pros aniversários, a gente tinha que manter você do lado da sua mãe, porque a gente sabe que qualquer momento que tocasse uma música, especialmente da Xuxa, Você ia ganhar a
1: você
2: cena.
1: Ia acontecer.
2: Você ia querer ir lá no meio, lacrar e dar seu nome. Então a gente já tinha uns códigos. Segura a Mike aí do pé da mesa. Dá uns brigadeiros na mão dessa criança. Deixa essa criança ocupada, que essa criança é louca.
3: Minha mãe rezando, não toca Xuxa, não toca Xuxa.
2: Não toca Xuxa. Acho que minha mãe ia na pessoa e falasse, pelo amor de Deus, eu pago quanto pra tu não tocar essa mulher.
1: E foi assim que Mike comia todos os brigadeiros da festa.
2: Exatamente. E assim que ele acabava com o buffet do aniversário. E aí, ela disse que uma hora minha mãe se atentou a alguém e começou a tocar as paquitas e eu sumi. Naturalmente, minha tia fez, Mike? Agora acabou, cadê Mike? Minha mãe volta, pergunta, cadê Mike? Minha tia fala, deve estar com as crianças. Quando minha mãe olha, ela diz que vê um monte de gente e gente batendo palma. Ela falou, ai, Mike, tá Deus. Lá. Mike tá lá. E aí, quando ela chega, que é, no meio da roda, tô eu dançando as músicas das paquitas. E que a ela, nervosa, ela me pega pelo braço na frente de todo mundo, vem no meu ouvido e fala, tentando ser discreta e manter a linha ali, me pega pelo braço e fala, você não pode ser Paquito. Você é Paquito. E aí que eu respondi em alto e bom som, eu não quero ser Paquito, eu quero ser a Xuxa. Aí o adversário inteiro ficou, Xuxa, Xuxa, Xuxa.
1: Sensacional.
2: Minha mãe foi embora, minha tia, me largou lá, falou, pô, minha tia, você se vira com essa criança, eu já não tenho...
1: Quem é a mãe dessa criança?
2: Então, isso elas me trouxeram já com a peça pronta. E a gente começa a peça com essa história, assim.
3: Perfeito.
2: Então, eu acho muito potente e muito... Uma coisa também que aconteceu esses dias, um pai foi assistir. Um pai nitidamente masculino, não vou dizer hétero top, mas nessa linha, assim, uhum. Sabe? E ele, no final, veio falar comigo. E aí, uma semana depois, eu recebi um direct dele falando que assistiu a peça, que ele foi com o filho e a esposa, o filho mais velho. E eles têm um de 6 anos. E que ele era muito homofóbico com essa criança. E ele sabia que essa criança quer ser artista, ele sabe. E ao ver Mike... Ele lembrou do filho. E aí ele disse assim, eu quero te agradecer, porque eu passei a olhar meu filho com outros olhos. E a gente foi para um aniversário de um coleguinha. Eu lembrei por causa disso, a gente foi no aniversário de um coleguinha. E geralmente meu filho quer dançar com as meninas e eu sempre brigo muito com ele. E dessa vez eu não briguei. Eu fiquei aplaudindo ele de longe e filmei. E me mandou o vídeo, gente.
1: Oh.
2: O menininho da... É o menininho dando o nome.
3: É o Mike.
2: Assim, eu falei,
3: é o Mike.
2: Olha aí.
1: Xuxa 2.0.
3: Chega, eu me arrepiei, né? Achei forte isso,
1: muito,
3: né?
1: Lindo.
3: Como
1: mesmo.
3: A gente precisa dessas referências. Como a gente precisa, sim, comunicar isso,
2: sim,
3: né? Porque, às vezes, um pai e uma mãe, realmente, a gente é muito fácil julgar também, né? O,
2: sim,
3: pai e a mãe.
2: Sim.
3: Mas a gente sabe que é muito difícil. Eu, como mãe, entendo que é muito difícil,
2: sim,
3: né? Porque,
2: sim,
3: a gente... Não, a gente quer que nosso filho seja como ele quer. A gente quer, a gente ama nosso filho, mas a gente entende como a sociedade,
2: exato,
3: enxerga, como vê. Eu acho que, muitas vezes, a barreira é essa. Eu fico, meu,
2: sim,
3: Deus, meu filho vai sofrer com, né, com o mundo lá fora. Então,
2: sim,
3: eu acho que tem muito esse olhar,
2: com,
3: né?
2: Certeza,
3: então,
2: com certeza. E
3: eu
2: é
3: fiquei
2: por
3: muito
2: amor.
3: Arrepiada em pensar como um pai, né?
2: É.
3: Ele tá ali buscando.
2: E
3: isso,
2: nesse,
3: né,
2: espetáculo, inclusive, é real todos os fatos, né? E então minha mãe acaba sendo exposta no,
3: sim,
2: espetáculo. Só que minha mãe é a pessoa que eu mais amo na minha vida.
3: Uhum.
2: E foi a pessoa com quem eu mais tive que travar uma luta nesse processo, pela homofobia, por todas as coisas. Mas eu sempre percebi que por trás de todo o discurso dela de tentar me tolir, de ser quem eu era, existia amor em excesso. Que,
3: sim,
2: eu falo que é o temor, como ela sempre me dizia. Ela me dizia assim, lá fora vai ser muito pior, né? Então, nesse espetáculo também, eu tento ao máximo humanizar essas pessoas. Porque a gente não pode esquecer que a pessoa... Sendo mãe, sendo pai, ela vem de uma outra geração. Ela vem de uma criação. Existem princípios que foram aprendidos. Então, para ela também decodificar esse novo sistema, imagine. Minha mãe, gente, minha mãe não passava nem batom. Minha mãe era discreta no nível. Aí vem um filho aloprado. Que eu era
1: Xuxa,
2: eu dizia, Xuxa, querida, me respeita. Inclusive, falei com ela, falei, garota, na próxima encarnação, aceita eu ser Xuxa já pequena. Eu não ia estar passando isso aqui, olha o que eu tô tendo que fazer.
1: Olha o que eu fiz.
2: E sabe o que também tá sendo muito lindo, assim? Minha família inteira tá reverberada com esse trabalho, assim. E todo mundo me trazendo muitas memórias, né? E memórias delas, assim. Minha mãe, por exemplo, eu, no último dia da primeira temporada, eu coloquei ela no palco com o chapéu de Paquita. Ela subiu, assim, ela ela ficou muito nervosa, ela falou, meu Deus, eu nunca imaginei que eu ia viver esse momento, mas eu já tô amando, que agora ela já tá assim.
3: Daqui a pouco ela já tá com você, vai
2: Tem uma das personagens que eu faço, caracterizado, né, que é a prima Sandra, que eu fico muito parecido com ela. Ela agora ela convida as pessoas dizendo, vão, eu tô fazendo uma participação com ela. A mulher não mente.
1: E é isso, são os pais também aprendendo, né? Sim. A ser pais, porque eles são jogados nessa realidade também, gente. Então, todo mundo aprendendo um com o outro. O que é viver, né, se não é isso?
2: Exato, e eu acho que esse olhar... Eu acho que é preciso que a gente humanize uns aos outros, né? Que a gente olhe para os nossos pais compreendendo da mesma forma o pai para os filhos. Então, Além do Arco-Íris está sendo esse ponto, assim, para mim. Está sendo muito lindo, por exemplo, uma mãe evangélica que viu que o filho tinha ido assistir... E ela foi assistir. No domingo, ela disse que ia pro culto e foi para Além do Arco-Íris. E aí, ele voltou no último dia da primeira temporada, esperou todo mundo falar comigo e veio contar. Ele falou, eu vim te agradecer, porque minha mãe veio assistir sua peça escondido. Chegou em casa, em prantos, me disse, a gente precisa conversar. E aí, eu não entendi. Ela disse, eu tenho anos de pedidos de desculpa para fazer... Eu fui ver Além do Arco-Íris, eu menti, eu não fui pro culto, eu fui ver a peça que você tinha visto. Tô encantada, mas eu vi Mike e eu vi você. Então eu quero te pedir desculpa por todas as vezes que eu não soube fazer. E quero convidar você pra na próxima temporada a gente assistir junto. E eles estão indo agora, amanhã, assistirem juntos.
1: Que emocionada, que linda.
2: Então assim, eu fico muito feliz nesse ponto, né, que é... se humanizaram, um olhar pro outro, ele entender a mãe e ela entender. Inclusive, e é muito bom também reconhecer, né, suas falhas, que a gente compreende que a gente tá aqui passível de cometer falhas, mas eu acho que o mais importante é a gente tá aberto a aprender.
3: Exato. Legal que a mensagem do seu espetáculo tá chegando como
2: sim,
3: você queria,
2: sim,
3: né, Marcos?
2: Sim.
3: Só vamos lembrar aqui pros nossos ouvintes, né, que estão aqui sintonizando a Educadora FM, agora meio-dia 25 minutos, estamos batendo um papo, né, com o ator Marcos Barreto, que tá com esse espetáculo aí, Corre, que é, né, última semana dessa temporada do Além do Arco-Íris, né, sexta, sábado e domingo, às 8 da noite, no Teatro SESI Rio Vermelho. Então, Corre. Você falou assim dessa coisa do... A gente falando muito das respostas, né? Do retorno do público e tudo mais. Mas eu tava lendo o material e vi que muitas pessoas têm retornado novamente pra assistir o espetáculo, né? Sim. Isso deve ser muito bacana, né? Pra quem faz teatro, você vê aquelas mesmas carinhas.
2: Nossa, é muito, porque cria um vínculo.

0: Gay, falei, obrigado. Não, não é pra você. CD não é pra você, é pra você autografar. E devolveu, disse, garota, pelo amor de Deus, eu não posso me apossar de um CD que não é nem meu. Essa assinatura não é minha. Eu falei, ó, vou fazer o seguinte, me dá um batom, eu vou dar um beijo, que aí você pode dizer até que foi ela. Ninguém precisa saber que fui, agora imagina. Então, assim, imagina. É esse lugar de afeto. Sim. E quando a gente aciona a criança, a nossa memória afetiva, tudo vem muito mais. Porque a gente, quando criança, a gente ama mais, né?
1: É.
0: A gente sente mais.
1: Intenso, né?
0: Então,
1: até as coisas parecem que são maiores,
0: é,
1: né?
0: Tudo.
1: Era pequena, era
0: não, nossa, é exatamente isso, é assustador.
2: E tá vendo, você realizou seu sonho de ser a Xuxa.
0: Exatamente.
2: Literalmente, assinando como Xuxa.
0: Literalmente, o figurino é todo baseado em Super Xuxa quanto Baixo Astral, né? Então é realmente, assim, tô realizando essa criança. E é engraçado que eu só me dei conta desse sonho que eu tinha fazendo. Né? Pra você ver, a gente vai crescendo, a gente vai se distanciando dos nossos sonhos, né? Dos desejos que a gente tem. E realmente, aí minha mãe já aprende, né? Na próxima vez, se eu decidir ser a Beyoncé, ela já tem que já me incentivar.
1: Já sabe. Nossa querida Anete tá lá do outro lado, né? Mas mandou mensagem aqui pra gente, dizendo: Marcos Barreto é um ator incrível!
2: Ah, maravilhosa. Essa Netinha disse é verdade.
1: Com certeza, né? Qualquer um que conquista esse coração, não, né, Nete?
0: Maravilhosa.
1: Maravilha, meio-dia 27, o papo tá tão gostoso, Marcos, mas a gente não tem mais tempo, viu? A gente aproveita que pede pra você convidar o público, né, pra chamar todo mundo pra conhecer, pra assistir, reassistir, né, outras pessoas pra além do arco-íris.
0: Gente, então, tá todo mundo convidado, último final de semana, de sexta a domingo, às 20 horas, ingressos na bilheteria do teatro, né, uma hora antes, ou no Simpla. E aí você pode assistir com sua boa ombreira, pode botar bota, pode ir de chapéu, pode ir do jeito que você quiser, com brilho, sem brilho. Se tem vontade de subir na nave, manda um direct que a gente realiza.
2: Olha.
0: Eu acho que é um espaço pra gente, na verdade, fazer essa grande celebração e se divertir. E pra todo mundo, todas as gerações. Então, assim, é pra realmente celebrar e sair com o coração, assim, cheio de afeto e principalmente bem colorido, aceitando a diversidade e as diferenças. Eu acho que isso que é o mais incrível. E eu te espero. E pra, né, assinar da melhor forma, beijinho, beijinho, tchau, tchau. Eu te espero no teatro de sexta do mundo.
1: Perfeito, Marcos Barreto, muito obrigada, viu, pela
0: obrigado
1: participação.
0: Vocês.
1: Espaço sempre aberto aqui pra você.
0: Obrigado, gente.
2: E se você quiser escutar novamente esse bate-papo maravilhoso, só procurar logo mais no site do Educador FM, no aplicativo Educador FM 107.5, disponível para Android e iOS também.
1: Pois é, então a gente segue aqui no Multicultura, a gente volta aqui a falar também um pouquinho sobre espetáculo, sobre teatro, porque Meninas Contam a Independência estreia temporada especial no Teatro Módulo. Quem vai trazer os detalhes é Thiago Vigílio.
3: O Teatro Módulo recebe neste domingo a estreia da temporada especial do espetáculo infantil Meninas Contam a Independência, montagem apresentada pela companhia de teatro A Panaceia, que celebra os 18 anos da CIA e reconhece o protagonismo feminino na história em homenagem ao 2 de julho. De acordo com uma das atrizes do espetáculo, Camila Aguilera, o trabalho destaca a importância da mensagem de luta das mulheres pela independência da Bahia, de forma lúdica e interativa para as crianças.
4: Meninas Contam Independência é uma peça de teatro que é um jogo de tabuleiro para ser jogado junto com a plateia, com as crianças da plateia. Então, à medida que a gente vai avançando nas casas desse jogo tabuleiro, a gente vai descobrindo as histórias do 2 de julho através das mulheres que fizeram essa história. As lutas pela independência foram um processo longo, foram anos de lutas, de batalhas. Então, são duas atrizes em cena, essas duas atrizes jogam e dividem a plateia em dois times. Então, cada parte da plateia joga junto com uma de nós e a gente quer contar essas histórias, mas a gente também quer ouvir o que as crianças de hoje pensam sobre ser independente, sobre as mulheres que são referências para elas, sobre o que elas aprenderam, o que elas pensam que precisamos ainda mudar para fazer esse mundo melhor. Então esse jogo é essa brincadeira e essa conversa o tempo inteiro.
3: Já segundo a atriz Márcia Lima, a montagem aproxima o público de personagens como Joana Angélica, Maria Felipa, Maria Quitéria, Valéria, Urânia Vanério e a simbólica Cabocla, despertando o interesse das novas gerações pela memória e pela identidade baiana.
5: São várias mensagens, mas assim, a principal delas é justamente revelar o protagonismo das mulheres. E não só o protagonismo das mulheres que fizeram parte da independência do Brasil aqui na Bahia,

0: Bahia. Então, mulheres fizeram parte de diversas lutas, diversas frentes, e elas foram apagadas por conta desse patriarcado que quer invisibilizar a gente. Então, o espetáculo coloca Luz e Maria Filipa, que foi completamente visibilizada, em Joana Angélica, em Maria Quitéria, que são mulheres super inteligentes, fortíssimas, que fizeram parte e foram apagadas.
1: As apresentações de Meninas Contam a Independência acontecem nos dias 19 e 26 de julho e também no dia 2 de agosto, sempre às 11 da manhã, no Teatro Módulo, em Salvador. Os ingressos custam a partir de R$ 25,00 e estão à venda na plataforma Simpla. Tiago Virgílio para Educador FM.
2: Tá aí, Thiago Virgílio, dando a dica para você. Agora, 12:32. Participe, viu, do nosso programa. Mande mensagem 997-317762. E agora a gente segue falando de mulheres. Começa hoje e segue até o dia 31 de julho, a segunda edição do Circuito Mulheres Negras em Movimento. As atividades incluem apresentações artísticas, rodas de conversa, oficinas, ações de empreendedorismo, saúde e bem-estar, programação infantil, feira de afroempreendedoras e iniciativas de enfrentamento à violência contra a mulher. A programação é gratuita e reúne atividades em diferentes espaços da cidade. Mais informações estão disponíveis no site agendaculturalsalvador.com.br.

A segunda edição do Festival Roda de Rock acontece neste sábado a partir das 19h em Vilas do Atlântico. Atenção, hein? A programação vai contar com apresentações do guitarrista e cantor Eric Asma, das bandas The Pac-Man e Motu e do DJ Pirraça, além de participações especiais de Tuca Fernandes e Pimenta, da Dr. Soul. O festival também terá espaço para venda de artigos e acessórios, um estúdio de tatuagens e outras intervenções artísticas. Os ingressos podem ser adquiridos na plataforma beta.meubilhete.com.br. A plataforma é a beta.meubilhete.com.br. E é o som de Guns N' Roses aí nesse ritmo rock and roll que o Multicultura faz uma pausa e voltamos já.

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1: 15 de julho passa a ser o Dia Nacional da Capoeira. A medida está prevista na Lei 15.469, sancionada ontem pela Presidência da República e publicada no Diário Oficial da União. Segundo informações da agência Senado, a data escolhida se refere ao dia em que a capoeira foi registrada como patrimônio cultural e material do Brasil.
2: Morre aos 83 anos o jornalista Renato Machado, um dos principais nomes do telejornalismo brasileiro. Ele estava internado em um hospital no Rio de Janeiro e a causa da morte não foi informada. Com 4 décadas de carreira na TV Globo, Renato Machado apresentou o Bom Dia Brasil, o Jornal da Globo e o RJTV, além de ter sido correspondente internacional, repórter especial e integrante da bancada do Jornal Nacional.
1: E o volume de serviços na Bahia aumenta 2,2% em maio, se comparado ao mês anterior. Esses são os dados mais recentes da pesquisa mensal de serviços realizada pelo IBGE e analisada pela Superintendência de Estudos Econômicos e Sociais da Bahia, a SEI. Na comparação com maio de 2025, o aumento cresce para 4,2%.
2: A Polícia Civil prende 13 integrantes de organização criminosa durante a operação realizada na Bahia e em Pernambuco. O grupo é investigado por tráfico de drogas e lavagem de dinheiro. Segundo as investigações, a quadrilha era chefiada por um homem responsável pela distribuição de drogas sintéticas, cocaína e maconha, nas cidades de Petrolina e Juazeiro.
1: Agora, 12:36, Multicultura no ar na sua 107.5 Educador FM. Se você acaba de sintonizar, né, aqui a nossa radinha, aqui pelo aplicativo, pelo site, pela TV, você seja muito bem-vindo e muito bem-vinda. A gente te convida, né, a fazer parte aqui do programa, a participar, mandar sua mensagem de texto para o nosso WhatsApp. Se não tem ainda, anota. É o 719-9731-7762. E aproveito aqui, Bruna, para mandar um alô para nossa ouvinte Jacipita, que deixou aqui. Olá, meninas! Minha fofoca do dia é: acordei dançando e feliz. Todo mundo sabe por quê, né? Não precisa dizer motivo, né? Falar bem baixinho. Vai, Argentina! A nossa torcedora oficial aqui, né, da Argentina, Jace. Um beijo pra você, viu, Jace? Obrigado pela participação. E o pessoal pode fazer o mesmo, né, Bruna?
2: Com certeza. Participe, mande pra gente sua mensagem, seus palpites pro jogo da final da Copa do Mundo neste domingo também. Tá válido, hein? Dã, dã, dã. É, minha filha. 997-317762 é o número pra você mandar mensagem pra gente.
1: E você agora confere mais opções nos cinemas. Quem vai trazer pra gente é Thiago Virgílio.
3: O trovão. O fogo. Morte.
4: Eu me lembro.
5: Vamos saber o que rola no circuito Sala de Arte. No cinema da UFBA tem estreia de A Odisseia, que conta a história do guerreiro grego Odisseu enfrentando criaturas místicas e deuses em épica jornada de volta para casa. E seguem em cartaz: Chopin, Uma Sonata em Paris, Fanon, Um Triste e Belo Mundo, Back Rooms, Um Não Lugar e O Convite. No cinema do museu seguem cartaz: Estação Bielorrússia, Nós Acreditamos em Vocês, Apenas Coisas Boas, Uma Infância Alemã, A Cinebiografia Tim Maia, O Convite, Chopin, Uma Sonata em Paris e A Grande Feira.
6: Daqueles que ela dava sempre.
5: No cinema seguem cartaz: Herança de Narcisa, Toquinho, Encontros e um Violão, Apenas Coisas Boas e Anatomia do Caos.
7: Sabia que eu já fiz o seu trabalho? Eu fui na Paris Fashion Week. Usei um monte de roupas da coleção da Chanel.
8: E ainda tem as peças?
7: Não, eu doei.
8: Quê?
7: Era exagero para uma redação.
5: No Datem Passeu, você confere a estreia de A Odisseia e segue em cartaz. Eles lutaram pela pátria, Dia D, O Diabo Veste Prada 2, Natal Amargo, O Convite, Nós Acreditamos em Vocês, O Bolo do Presidente, Primavera, A Divina Sara Bernardt, Poesia e Franz.
0: Vai de metrô, querida.
2: Agora, meio-dia e 40, e falando de cinema, o Cine Glauber Rocha transmite neste domingo a final da Copa do Mundo entre Espanha e Argentina. A gente não falava da Copa? Pois é. A partida começa às 16h e reúne duas potências do futebol em um duelo marcado pelo talento de Lamine Yamal e Lionel Messi. Os ingressos custam R$12.
1: Pois é, quem ainda tá num clima, né, de Copa mesmo, depois do, né, na saída do Brasil. Então tem essa oportunidade de assistir galera final da Copa, que é sempre emocionante, né? Apesar do Brasil não estar.
2: É legal, é
1: sempre
2: legal.
1: Emocionante. E olha, o Teatro Gramboa, gente, em Salvador, recebe a temporada de show Sete Dias, que acontece hoje e na próxima quinta-feira, sempre às 19h, né? E você vai conferir mais detalhes com Jéssica Paulo.
6: Vendo você passar, beijei. A temporada de shows Sete Dias, da cantora e compositora baiana Monique Nascimento, chega ao Teatro Gamboa, em Salvador, com uma proposta de encontros com o público a cada sete dias em todas as quintas-feiras do mês de julho. O espetáculo mistura canções autorais do disco Tempo e composições recentes que nunca foram apresentadas, além de algumas releituras que trazem o ritmo da música popular brasileira e do jazz. Ela conta que cada show propõe o desvendamento de um mistério.
8: É engraçado porque a galera se apegou muito à coisa do mistério por conta do número 7. São shows diferentes, a gente não vai fazer a mesma coisa. Então, o show que a gente teve na quinta-feira passada já foi outro show. A gente já tem músicas novas, outro repertório, né? Outro jeito de cantar as mesmas músicas que cantamos antes. Então, é mais ou menos isso, assim, esse mistério do novo, das composições que eu nunca mostrei. É a minha volta para Salvador. E cada show vai ser um show diferente, com novas músicas.
6: A artista preparou um repertório especial para a temporada que reflete o novo momento que está vivendo em sua carreira.
8: A gente conseguiu fazer ali uma seleção de quais são as músicas do disco que a gente leva para esse show, quais são as músicas autorais novas que eu quero mostrar e as releituras. Eu faço uma releitura que foi gravada por Gal Costa, que é Santana, e faço o Índigo Blue, de Gilberto Gil. Nesse show a gente vai ter outras novidades, mas foi uma proposta mais afetiva, assim, de o que é que eu gosto de cantar, o que é que eu quero cantar no palco e que eu não pude escolher no último show, que eu tinha que seguir um repertório fiel ao disco, assim.
6: Monique Nascimento celebra o retorno aos palcos em Salvador após uma temporada em São Paulo e comenta sobre a expectativa de reencontrar o público.
8: Eu tô muito feliz de estar voltando para Salvador e estar fazendo essa temporada na Gamboa, no Teatro Gamboa. E eu espero encontrar todo mundo lá, os ouvintes da Educadora, meus fãs, as pessoas que me acompanham. Vai ser um show bem bonito. A gente tá trabalhando muito para esse show acontecer. E vamos valorizar os artistas da nossa terra, vamos valorizar a nossa música, o nosso jeito, a nossa forma de acontecer aqui em Salvador. É bem bonito isso.
6: Os ingressos ainda estão disponíveis na plataforma Simpla, com valores entre R$ 25 e R$ 50. Jéssica Paulo, para Educador FM.
2: Meio-dia e 43, o primeiro Sarau do Aconchego acontece neste sábado às 17h no restaurante Aconchego da Zuzu, localizado no bairro do Garcia. A escritora Cristiane Barroso será anfitriã do evento e a programação inclui poesia e escuta, música e roda de conversa e muito mais. Mais informações disponíveis no Instagram Barroso_Cristiane. Repetindo, o Instagram é @Barroso_Cristiane.
1: E a Caixa Cultural recebe espetáculo teatral para todas as idades. Quem vai trazer pra gente, né, Bruna? Você preparou uma reportagem sobre o assunto e a gente vai acompanhar agora.
2: O musical Bertoldo, O Tubarão que Queria Ser Gente, criação da Companhia Amazonense Buia Teatro, está pela primeira vez na capital baiana, na Caixa Cultural Salvador. Agora, as apresentações acontecem aos sábados e domingos, sempre em dois horários, às 3 e às 6 da tarde. Iago Reis, ator da montagem, explica que se trata de um conto adaptado para adultos e para as infâncias.
9: É a história de um tubarão que queria ser gente, mas é uma história que vem justamente quebrar esse estereótipo do tubarão de ser sempre o predador temido, que causa medo. E ela é uma obra muito bonita porque, assim como o autor, Bertolt Brecht, ele convida o espectador a um momento de refletir, a se tornar esse ser ativo que tem totais condições de agir como um ser transformador na sociedade. No Bertolt, ele vem provocar esse lado mais humano. O tubarão, ele acaba se humanizando. E aí o autor se utiliza de duas figuras, né, que é o professor Ninguém, que é um professor que acha que sabe tudo, mas na verdade não sabe de nada. E aí, ao longo da história, ele vai provocando ideias super absurdas, assim, com relação ao mundo, a sociedade, e o professor Alguém, é o professor mais centrado, né, o mais sensato, e a história toda ela é costurada a partir de uma pergunta: se os tubarões fossem homens, será que eles seriam mais gentis com os peixinhos? Então essa é a provocação central da obra, assim. Então ele mostra como os opressores podem se utilizar da religião, do sistema educacional, para oprimir os mais fracos.
2: Por ser um espetáculo que provoca questionamentos, o elenco sempre recebe diversos retornos do público.
9: O espetáculo, ele é um grande tapa na cara do adulto, assim. Ele é bem provocativo, assim, de uma maneira muito sutil. O teatro, principalmente esse teatro épico, né, que consolidado pelo Brecht, ele tem essa missão, ele usa isso como ferramenta para instigar mesmo o espectador a não ter somente aquela identificação passiva, né, aquela ilusão cênica com a obra, mas sim de quebrar isso, de provocar uma reflexão. As crianças, elas se envolvem muito na obra.
2: A adaptação da obra de Brecht foi levada para o palco de uma maneira que adultos e crianças entendem, participam e saem tocados.
9: A obra original chama As Aventuras do Senhor Kellner, que em alemão significa ninguém, senhor ninguém. E aí, se os tubarões fossem homens, é originalmente uma fábula que compõe essa obra, esse livro de contos. E aí a gente usa uma adaptação feita pela Christine Horig, que é um livro muito bonito, tem ilustrações muito bonitas. O legal desse texto, o barato desse texto, é que uma coisa puxa a outra. Então não tem nenhuma ponta solta. Ele chega de uma maneira muito fácil, tanto na criança quanto no adulto, porque na verdade ele não utiliza palavras difíceis, sabe?
2: O musical Bertoldo, O Tubarão que Queria Ser Gente, está em cartaz somente este final de semana na capital baiana, na Caixa Cultural Salvador.
9: Nos dias 18 e 19 de julho, com sessões às 15 e às 18. Então sábado, 15 horas e 18 horas. E domingo, 15 horas e 18 horas. E a gente já está com vontade de voltar desde já. E aí, quem quiser acompanhar mais o nosso trabalho, nossas redes sociais, é o @buiateatro. B-U-I-A. Teatro. Buia Teatro.
2: Bruna Ferraz, para Educador FM. Pois é, meio-dia 48, e ainda falando desse clima das infâncias, quinta-feira não é dia só de cinema não, hein? Quinta-feira é dia também de organizar a programação com diversão para criançada. É hora do Bora Mamãe, e Lizy Lobo preparou um material aqui para vocês conferirem. Vamos ouvir.
10: Passeando.

0: Chegou a hora da programação para a criançada. Estou de volta, hein, com as dicas culturais que separo sempre com muito carinho para todas as famílias aqui da Educadora FM. Então, bora comigo! Que tal trocar as telas por uma tarde de muita diversão? Neste sábado, o Shopping Taigara recebe o Boar Games, com jogos de tabuleiro, pois é, para crianças, jovens e adultos, que, como eu, adoram também, né, essa questão dos jogos de tabuleiro. A programação acontece de 1 até 5 da tarde na Praça Central, no térreo do Shopping Taigara. Indicada para crianças a partir de 4 anos, a atividade convida as famílias a descobrir novos jogos, fazer amigos e, claro, compartilhar momentos de diversão. E temos dica que vai mexer com a imaginação, viu? Neste sábado, a Caixa Cultural Salvador promove a oficina gratuita Meu Mar, Minhas Inspirações, das 10 da manhã até meio-dia. A atividade, conduzida pelo elenco da Buia Teatro, é voltada para crianças de 7 a 11 anos, acompanhadas por um responsável, e convida o público a criar bonecos inspirados no espetáculo Bertoldo, o Tubarão que Queria Ser Gente, que agora há pouco Bruna trouxe detalhes. As inscrições são gratuitas no site da Caixa Cultural. Que tal reunir a família para cantar e se divertir? Neste domingo, o grupo Estripulia leva ao palco do Teatro Jorge Amado, em Salvador, o musical Os Saltibancos, às 7 da noite. Há 20 anos, em cartaz, o espetáculo já encantou mais de 60 mil pessoas, viu? Inspirada em Os Músicos de Bremen, dos Irmãos Grimm, com adaptação e canções de Chico Buarque, a montagem reúne muita música, humor e interação para contar uma história sobre amizade, confiança e superação, prometendo diversão para crianças e adultos. Por hoje é só, mas se você quer colaborar com Bora Mamãe, a gente te lembra que você pode mandar dicas, sugestões para nossa página no Instagram, @bora.mamãe. Se não segue, segue a gente lá, @bora.mamãe, onde você também confere muitas outras opções. Um ótimo passeio, boa diversão e até breve.
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2: Aí, falando em dica infantil pro público, pra garotada, a cantora e compositora Cláudia Costa lança o terceiro livro infanto-juvenil, O Portal Afrofuturista, Aventuras de Maquena, no Sankofa Avan, neste domingo, entre 12h30 e 5 da tarde, na subsede da Cultura da Cidadania do Sindipetro, lá em Nazaré. O livro rompe com a ideia de que ciência não é negra e é um convite para que as crianças negras se vejam no futuro. O lançamento faz parte da edição de julho do projeto Culinária Musical.
0: Adorei que o Multicultura de hoje tá bem no clima, assim, Bora Mamãe mesmo,
2: bem,
0: né?
2: Bem do jeito que Lizzie
0: parece
2: gosta.
0: Que foi planejado isso.
2: Será? Quem foi que planejou esse Multi hoje, gente?
0: Mas, claro, nossas crianças têm muito espaço aqui também, né?
2: Sim.
0: Nossa nova geração, a gente trazer muita cultura, muito conhecimento para elas também. Então, maravilha, meio-dia 52 minutos. E olha, gente, quinta-feira, né? Dia de Bora Mamãe, dia de virada do cinema, mas também é dia de Bem Bahia na telinha da TVE, pois é. E quem vai trazer as novidades do programa de hoje é Marcos William.
3: Boa tarde para você que acompanha o Multicultura. Eu sou Marcos William e chego para anunciar as boas novas do Bem Bahia. No programa de hoje, os 80 anos do novo baiano Paulinho Boca de Cantor. Conheça também o projeto Pilares da Cidade, que embeleza com arte a Avenida Bonocô. E a exposição Bogum Malê, Memória, Resistência e Permanência apresenta o contexto político e social de Salvador do século XIX. Eu espero por vocês, é logo mais às 7h30 da noite. Até já!
2: Tá aí a chamada para vocês conferirem o Bem Bahia. Meio-dia e 53, a gente fala de outro assunto. O Festival Emoções celebra 35 anos hoje, às 7 da noite, no Teatro Sesc Casa do Comércio. O evento beneficente arrecada fundos para o Instituto de Cegos da Bahia e vai contar com a apresentação de 10 escolas e companhias de dança do estado, com coreografias inéditas nesta edição especial. Criada em 1990 pela professora Tina Leiro, a iniciativa mantém um legado de solidariedade e incentivo à arte em Salvador. Os ingressos estão à venda por R$ 60 na bilheteria e na plataforma Simpla.

0: Ai, que contagiante, viu? Já adorei o especial das 6, ó. A gente tá no ritmo.
1: Delícia,
0: aqui, né?
1: Adorei também.
0: Pois é, gente, quinta-feira, especial das 6, destaca Cantigas de Liberdade, o terceiro álbum e mais novo, né? Álbum da cantora e compositora guineense Karina Gomes. Lançado em fevereiro de 2026, o disco reúne faixas interpretadas no idioma nativo. As canções resgatam gêneros tradicionais como o gumbé e a tina, ao mesmo tempo em que estabelece diálogos com o soul, a rumba e a música brasileira.
1: Em Cantigas de Liberdade, Karina Gomes conecta memórias, resistência e identidade, abordando temas como o feminino, os relacionamentos e a luta pela libertação de Guiné-Bissau, que até 1973 era colônia portuguesa. No programa, você vai ouvir canções autorais, a exemplo de Sentido e Tufulin, que traz a participação da cantora Alana Sikin, além de clássicos como Titina e composição de José Carlos Schultz e um dos grandes nomes da música de Guiné-Bissau também. A produção é de Antônio Pita.
0: E é o som, né, dessa música contagiante aqui do Especial das 6 de hoje, que a gente se despede de todos vocês ouvintes aqui do Multicultura, da Rádio Educadora, já agradecendo aqui a sua participação, né, a sua escuta, e queria agradecer ainda a Davi Cerqueira e Jackson Alves, né, que fizeram aqui juntos a operação de áudio, e claro, minha parceira de bancada, Bruna Ferraz. Valeu, Bruna, até amanhã.
1: Valeu, Lizy, obrigada também para vocês ouvintes, obrigada Mariana Freire na produção aqui de estúdio. E amanhã, você sabe, temos mais Multicultura a partir de meio-dia. Agora você segue na boa companhia de Ilmar Rocha.
0: Moacir Mota.
1: Ah, de Moacir.
0: Hoje é Moacir Mota.
1: Hoje quem tá é Moacir Mota. Pode vir,
0: Moacir. Bora, Moa.

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8: Salve, salve, seja sempre muito bem-vindo, bem-vindo a 107.5. Eu sou o Moacir Mota e apresento para você a partir de agora o programa Toca Aí, aquele programa que você ouvinte faz com a sua canção predileta dentro da nossa programação, mandando um WhatsApp para o 999-64-1908, uma mensagem de áudio de no máximo 15 segundos com seu nome, qual bairro e cidade que você fala, e se você quiser, fique à vontade, dedica para alguém, tá bom? O nosso WhatsApp é o 999-64-1908. Uma hora, pontualmente uma hora em Salvador, a gente vai atender o pedido do Péricles Pimentel na canção. Deixa eu ver se eu acho aqui rapidinho. A gente dá melhor. Vamos ouvir então. Caetano Veloso, olha só, achei. Caetano Veloso é o pedido do Péricles Cavalcante, Sozinho. A canção é do Peninha, mas quem canta é o Caetano. Ótima tarde para você.

Salve, educadora, o Toca Aí, os ouvintes, é a Jaci Pita. Toca aí pra gente, Zélia Danca, Catedral, valeu!

De Giovanni Taxista. Hoje eu quero ouvir Carlinho Brown, Cadê Cano? Ele fala o nome de tanta gente e esqueceu o nome de Jacipita. Então toca aí, por favor.

0: Essa é Baby do Brasil, Cósmica de Baby do Brasil, atendendo ao pedido do nosso ouvinte morador de Lauro de Freitas, o Marquinhos Júnior. Marquinhos, boa tarde, seja bem-vindo. Teve também o Giovanni, taxista. Olá, Giovanni, Carlinhos Braldo no Candô. E da paralela, Jacipita, Zélia Duncan, Catedral. Esse é o programa Toca Aí, programa que você faz através do nosso WhatsApp, que é o 999-64-1908. Peça a sua canção predileta dentro da nossa programação, que a gente toca no Toca Aí, que vai ao ar de segunda a sexta, a 1 da tarde, com reprise aos sábados e domingos, às 6:30 da manhã. Próximo pedido, 1:14.
1: Alô, Toca Aí. Toca Aí a música Coração Inspirado, com Maná e Santana. Essa canção riquíssima na percussão, que eu só lembro de Gustavo Gomes de Itapuã, grande percussionista, meu colega Gustavo. Um abraço, eu sou Givaldo Lopes. Valeu!

boa tarde, meu toca aí. Hoje é Charlie Brown Júnior, meu escritório é na praia. Sou Carlos, aqui de Salvador, Bahia.

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Sérgio, bom dia, Sérgio Vicente Castelbranco. Toca aí, Adelmário Coelho, um mês só.

E fechando o Toca aí de hoje, Madonna na La Isla Bonita, de Patrick Leonardo, pedido do ouvinte Gustavo e também da Marisol, moradores da Vila Mar. Boa tarde, Gustavo. Boa tarde, Manuela. Agora, Marisol. Sérgio Brito, boa tarde para você também. Ademário Coelho, um mês só. E Carlos pediu Charles Brown Jr., Zóio de Lula. Obrigado por sua participação no Toca aí. A gente volta amanhã a 1 da tarde. Seu pedido chega pelo 99964-1908.

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4: Muito bom saber que você sintoniza a Educadora. Seja bem-vindo, bem-vinda. 1:34. A gente abre a Sonosfera da tarde ouvindo Se Não, de Caetano Veloso e Bolão com Caetano.

DJ da educadora, cantora Céu, lenda de Céu, Giovanni Cidreira com Josiara, saudades de Josi. De Giovanni teve Marco Ribas, meu samba reggae, de Marco Ribas. Olha, hoje, dia 16, a cantora e compositora Ângela Veloso se apresenta no projeto Quinta Brasileira, levando música popular e jazz ao centro de Salvador. Ângela se apresenta no Bar Velho Espanha, que fica nos Barris, a partir das 7 da noite. Agora 1h47, Júnior Barreto, vê se vai cair, deita de vez de Júnior Barreto.

0: cantora Xenia França na tarde da Educadora Ancestral Infinito de Cal Caldas e Ricardo Braga. Teve Andresa Santos com Josiara. Eu vou, você vem, de Josiara e Andresa.
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tocador de Carlinhos Brown, Carlito Marrom de Carlinhos Brown, Jerônimo Fumo e Mel de Jerônimo e Walter Queiroz, e lá do Pará o Felipe Cordeiro, Legal e Ilegal de Felipe Cordeiro, 2h15. Olha, hoje, quinta-feira, a cantora Eloá Monteiro apresenta Samba da Mulher Demais no projeto Quinta da Casa. Eloá se apresenta no Teatro Cambará da Casa Rosa, no Rio Vermelho, a partir das 8 da noite. Agora 2h15, Maria Naidar, em homenagem aos 80 anos do Benito de Paula, Do Jeito que a Vida Quer, de Benito.

0: Esse encontro de Dino de Santiago com Lué de Luna, O Bahia de Claudino Pereira, Jana Cambuí, Mormaço de Jana, e teve Nação Zumbi, O Que Te Faz Rir de Nação Zumbi.
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Educadora e o reggae man baiano Edson Gomes, Perdido de Amor, composição do Edson Gomes, Jau, meia palavra basta de Jau. E seu Jorge, de Gabriel Moura, Samba Rock. 15 minutos para as 3 horas, conexão e influência digital, informação e diversidade, superando as fronteiras tradicionais do rádio. A gente navega na mistura musical do programa Na Muvuca, que vai ao ar todo sábado, às 8 da noite, aqui na 107.5. A gente ouve agora Benny Moré, Iri Iri Bom, de Silvestre Mendes.

Essa banda Afrocidade, de quebrada da banda Afrocidade, cortejo afro a Jean Bode, Aloysio Menezes e Portela Açúcar, e Maciel Salu, Laço de Amor, de Maciel Salu.

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3: Uma ótima tarde de quinta-feira para você, cinco, melhor, 3:01, a gente retoma a Sonosfera ouvindo Daúde de Sai Guarabira, Sobradinho.

Essa banda Edna, educadora Maranguape, da banda Ed, Márcia Castro de Luciano Salvador Bahia, Cavalo e Chico César, Pedrada de Chico César. 3:16 de Pernambuco, a Nação Zumbi, com a participação da Samantha Schmutz, Homem com H, de Antônio Barros.

Baba, Olo, Pierre, Jean, Flaroyer.

Educador de Pongo, Chora de Pongo, Daniel da Quixabeira na Carne, de Daniel, e Cascabulho, Jurema, de Marcos Lopes e Alexandre Ferreira, 3:30.

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Identidade da cantora Jorge Aragão com MC da Kevin Malibu, Identidade Preta de Jorge Aragão e Leandro Rock. O Neto, falo demais de O Neto e Barro, ficamos assim, do cantor e compositor Barro. 3h46. De Cabo Verde, Dionísio Maio, Mie Fogo.

0: Essa é Fernando Abreu de Djavan Azul, o baiano Jau, Anjo Torto de Jau, e Paulinho Camafeu, Naja de Paulinho Camafeu. Obrigado por sua audiência, sou o Moacir Mota, eu volto na segunda-feira, 1 da tarde, daqui a pouquinho tem a boa comunicação de Ilma Rocha. Tchau, tchau.
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3: Muito bom saber que você continua aí ouvindo a Educadora. Muito obrigado pela sua companhia, tá? Uma ótima tarde de quinta para você. E aí? Tá tudo bem? Eu sou Ilmar Rocha, te convido para ficar comigo até às 19h aqui na Educadora. Agora são 4h04. Vamos começar mais uma hora Sonosfera Educadora? Vamos ouvir Tim Maia, composição de Luiz Vanderlei e João do Vale, Coronel Antônio Bento.

0: Essa foi a Baiana System na Sonosfera Educadora com Invisível, composição de Russo Passapulso, Marcelo Seco e Roberto Barreto. Tarcísio Santos, Swing Tororó, de Tarcísio Santos. E ainda Negroove, Exu Aspartame, de Negroove. 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É o que você confere no programa Educa Rap. Todo sábado, às 18h, aqui na 107.5, em nosso aplicativo e também no site educadorfm.ba.gov.br. 4h18, agora na Sonosfera, tem Comadre Florzinha e Reginaldo Rossi, Desterro.
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0: Esse aí foi Mano Tchau na Sonosfera Educadora Desaparecido de Mano Tchau, coletivo Selecta, 7 da manhã, de Vitor Badaró e Alex Brandão e Gatunas, Negra de Ginga, de Morgana Moraes e Juana Gonçalves.
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5: Agradecendo sempre a sua companhia, você que está aí ouvindo a Educadora, agora 4h37. Na Sonosfera tem Jorge Benjor de Benjor Brother.

na Sonosfera Educadora. Esse foi Neymato Grosso, Rua da Passagem, de Arnaldo Antunes e Lenine, Lampirônicos, Popzen, de Alexandre Leão e Manu Calmeida, e também a Nação Zumbi, com Marcos Matias, Meu Maracatu Pesa Uma Tonelada. Logo mais às 6:30 aqui na Educadora, você já sabe, tem o especial das 6. E hoje você vai conhecer o mais recente trabalho da cantora guineense Karina Gomes, em destaque Cantigas de Liberdade, álbum no qual a artista africana busca unir gêneros tradicionais com influências modernas. Tenho certeza que você não vai perder. Faltam 10 minutos para as 5 horas. Chaba Hanks com Chevy Franklin, Mr. Lover Man.

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1: Bom saber que você continua aí ouvindo a Educadora. Muito obrigado pela sua companhia. Um ótimo final de tarde para você, tá certo? Agora 5:03. Vamos começar mais uma oração da Esfera Educadora, ouvindo Eufrasianérios com Ercílio Santana, música de Gonzaguinha, Festa.

Essa aí foi Marina Sena, na Sonosfera Educadora, cantando Cabelo, de Marina e Yuri Rio Branco. Andresa Santos, Deita ou Sai de Cima, de Andresa e Iago Guimarães. E ainda Cida Alves com Tectônica, de Marcelo Piancó e Diego Lopes. Próximo sábado, às 20h, na Praça da Catedral, lá em Ilhéus, tem Eloá Monteiro. Ela vai apresentar Samba da Mulher Demais. Show autoral e cênico que exalta o ritmo legitimamente brasileiro. Portanto, lá na Praça da Catedral, em Ilhéus. Dá uma passadinha por lá, tenho certeza você vai gostar, tá bom? 5h18, tem Moraes Moreira na Sonosfera, cantando Lá Vem o Brasil Descendo a Ladeira, lembra? E Moraes Moreira e Pepeu.

0: E para a Sonosfera Educadora, essa foi Mayra Andrade, de Mayra, Vapor de Migração. Luísa Brito, Negro Pássaro, de Luísa Brito. E Max de Castro, Afro Samba, de Max de Castro.
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Analisa Assunção, o inconcluso de Analisa Assunção. 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Faltando 10 minutos para as 6 horas, Bob Marley com Lauryn Hill, Turn Your Lights Down Low.

Na Sonosfera Educadora, você ouviu Céu de Céu, Ave Cruz, Pedro Pondé, Triste Demais de Pedro Pondé e Meli de Meli, Paris.

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4: Muito bom saber que você continua aí ouvindo a Educadora. Muito obrigado pela sua companhia. Excelente noite de quinta para você. 6:04, Riachão de Riachão, cada macaco no seu galho.

O baiano Edson Gomes na Sonosfera Educadora de Edson, Perdido de Amor, já o Meia Palavra Basta de Jau e Seu Jorge, Samba Rock de Gabriel Moura e Jovi Joviniano. Aqui na Educadora FM, o Arrasta Pérola Solto, 2 horas de muita alegria, zabumba, triângulo, sanfone e muito mais. Programa Forró para Todos, sempre aos domingos, meio-dia, aqui na 107.5, em nosso aplicativo e também no site educadorafm.ba.gov.br. 6:19, agora tem Marcelinho da Lua com seu Jorge Cotidiano de Chico Buarque.

0: Sonosfera Educadora, encontro de Gal Costa com Caetano Veloso. Você ouviu Miami, Maculelê de Caetano Veloso. Para você que ficou comigo até agora, muito obrigado pela sua companhia. Tá uma excelente noite de quinta para você. Daqui a pouquinho, no especial das 6, você vai conhecer o mais recente trabalho da cantora guineense Karina Gomes, em destaque Cantigas de Liberdade, álbum no qual a artista africana busca unir gêneros tradicionais com influências modernas. Logo depois, você fica na ótima companhia de Luciana Lucena.
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Olá, tudo bem? Eu sou Leto Vieira e é muito bom encontrar você aqui na Educador FM para curtir o especial das 6 de hoje que está começando. Em destaque, o álbum Cantigas de Liberdade, trabalho da cantora e compositora guineense, radicada em Portugal, Karina Gomes. Lançado em fevereiro de 2026, este terceiro trabalho da artista é um tributo à história, à cultura e à liberdade de Guiné-Bissau, reunindo 9 canções interpretadas no idioma nativo, o crioulo. Neste disco, Karina Gomes recupera a força de gêneros musicais típicos, como o gumbé e a tina, ao mesmo tempo em que dialoga com o soul, a rumba, a música brasileira e o compa haitiano. Gravado ao vivo, em estúdio, Cantigas de Liberdade valoriza a interação entre os músicos e a sonoridade orgânica. E agora, abrindo este especial das 6, vamos ouvir Karina Gomes na canção autoral Tufulim, que traz a participação de outro talento guineense, a cantora Alana Sinquei. Madalena.

Esta foi Karina Gomes nas canções autorais Bon Contrada e antes Luta. São faixas do álbum Cantigas de Liberdade, nosso destaque no especial das seis de hoje. A cantora e compositora nasceu em Guiné-Bissau e se radicou na cidade de Lisboa, em Portugal, onde vive desde 2011. O repertório deste disco, que foi lançado em fevereiro de 2026, traz canções compostas por Karina e também clássicos da música de Guiné-Bissau. Os temas abordados passam pelo feminino, relacionamentos e pela libertação de Guiné-Bissau, que até 1973 era colônia portuguesa. É interessante como em todo o álbum, Karina Gomes consegue costurar histórias individuais e coletivas, sem perder a conexão com as raízes musicais da terra natal. A seguir, no especial das seis, tem Karina Gomes, dela Sentido.

Aqui no Especial das Seis, você ouviu Karina Gomes com mais duas canções. Em No Brinca, de Toy Delgado, ela celebra o encontro entre gerações. Já na autoral Dito Tem, conferimos a transformação de uma expressão de desistência em um chamado à mudança e à esperança. São faixas do álbum Cantigas de Liberdade, trabalho da cantora e compositora guineense Karina Gomes, lançada em fevereiro de 2026. E para fechar esta edição, confira o resgate de uma composição de José Carlos Schwartz, um dos grandes nomes da música feita em Guiné-Bissau. Com Karina Gomes, a gente ouve Titina.

contando com a produção de Antônio Pita, o especial das 6 está terminando. Para ficar por dentro das atrações do programa, basta seguir a Educador FM nas redes sociais, acessar o nosso aplicativo ou o site educadorfm.ba.gov.br. Eu sou Leto Vieira, muito obrigado pela companhia e até o nosso próximo encontro.

0: está no ar a Voz do Brasil. As notícias do governo federal que movimentaram o país no dia de hoje.
1: Olá, boa noite.
2: Boa noite para você que nos acompanha em todo o país.
1: Quinta-feira, 16 de julho de 2026.
2: Vamos ao destaque do dia, aos destaques do dia na Voz do Brasil.
1: O governo brasileiro repudia a decisão dos Estados Unidos em impor tarifa de 25% sobre produtos nacionais.
2: O plano estabelece medidas para empresas atingidas pela taxação. Graziele Bezerra.
3: Ministro da Fazenda, Dario Durigan, explicou que o plano Brasil Soberano, criado durante o primeiro tarifaço anunciado pelos Estados Unidos, será ampliado.
1: Produtores rurais e cooperativas afetados por eventos climáticos poderão renegociar dívidas.
2: É o que estabelece medida provisória publicada no Diário Oficial da União. Thaís de Araújo.
4: De acordo com a medida, produtores que registraram perdas de ao menos 30% em duas ou mais safras poderão renegociar débitos com prazo de 8 anos.
1: Controle do diabetes. SUS começa a oferecer insulina glargina, um medicamento de ação prolongada.
2: O público-alvo são pacientes de 2 a 18 anos e idosos com mais de 70 anos. Natália Koslick.
5: A insulina glargina ofertada pelo SUS permite um controle mais estável da glicemia.
1: Hoje, na apresentação da Voz do Brasil, Mariana Jungmann e Luciano Seixas.
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1: O governo federal reagiu após a divulgação de nova taxação imposta pelos Estados Unidos aos produtos brasileiros.
2: A nova tarifa de 25% será cobrada a partir da próxima semana a produtos que são importados pelos Estados Unidos do Brasil, como açúcar, etanol, tabaco, madeira e calçados.
1: A medida foi tomada após investigação feita pelo escritório do representante do comércio dos Estados Unidos.
2: Para o Brasil, as justificativas para um novo tarifaço não têm embasamento.
1: A repórter Graziele Bezerra acompanhou os desdobramentos e tem mais informações. Boa noite, Graziele.
3: Boa noite para você também, Luciano. Boa noite para Mariana e boa noite para o ouvinte da Voz do Brasil. A primeira reação do governo brasileiro foi uma nota da Secretaria de Comunicação Social da Presidência da República e nela o governo diz que segundo estatísticas do próprio governo norte-americano, os Estados Unidos acumularam nos últimos 15 anos mais de 424 bilhões de dólares em superávit de bens e serviços com o Brasil. E essa nota diz ainda que todas as alegações dos Estados Unidos foram refutadas pelo Brasil e que vai levar o caso à Organização Mundial do Comércio.
2: Agora, Grazi, o que os Estados Unidos alegaram para impor essas tarifas?
3: Bom, eles fizeram uma investigação que foi iniciada em julho de 2025 pelo escritório do representante comercial dos Estados Unidos e esse escritório acusa o Brasil de adotar práticas consideradas aí prejudiciais ao comércio norte-americano em áreas como o mercado digital, PIX, regulação de plataformas digitais, propriedade também intelectual, acesso ao mercado do etanol, combate à corrupção e desmatamento. Bom, o ministro das Relações Exteriores, Mauro Vieira, falou hoje com a imprensa e informou que desde março de 2025 o governo brasileiro manteve mais de 30 reuniões presenciais, virtuais também ou por telefone, aí nos níveis presidencial, ministerial, técnico também, com autoridades norte-americanas. E citou o exemplo, segundo ele, o PIX é uma infraestrutura política, pública, na verdade, de pagamentos, que foi criada pelo Banco Central e está disponível a todas as instituições financeiras que atuam no Brasil e que não há competição desleal.
6: Não é sério falar em competição desleal gerada pelo PIX. As acusações sobre desmatamento também são absurdas. Desde 2022, reduzimos significativamente o desmatamento na Amazônia e no Cerrado. Estes são apenas dois exemplos. Todas as alegações dos norte-americanos para justificar a aplicação de tarifas não têm lastro na realidade.
1: Grazi, as exportações brasileiras para os Estados Unidos terão que impacto?
3: Bom, vamos lá, Luciano. O ministro do Desenvolvimento, Comércio, Indústria e Serviços, Márcio Elias, disse que 2.100 produtos ficaram de fora dessa nova lista, né, de taxação, produtos aí como café, suco de laranja, carne, fertilizantes e aeronaves, mas o impacto do novo tarifaço já foi calculado pelo governo.
7: Com essa nova tarifa que foi decidida ontem, nós vamos ter cerca de 18% das nossas exportações para os Estados Unidos atingida, que corresponde a 7,4 bilhões de dólares. Isso levando em conta o ano de 2024, antes, portanto, do início do tarifaço. Mas elas estão diversificando o mercado e nós vamos continuar nesse processo de diversificação do mercado. A participação dos Estados Unidos nas exportações brasileiras, que era de 12,1%, já caiu para 9,4%.
2: Bom, Grazelli, o governo detalhou as medidas que vão ser adotadas para socorrer esses setores afetados?
3: Já começou a falar, sim, como é que vai ser esse socorro. O ministro da Fazenda, Dario Durigan, explicou que o plano Brasil Soberano, que foi criado durante o primeiro tarifaço anunciado pelos Estados Unidos, vai ser ampliado, mas as novas medidas ainda vão ser detalhadas e dependem das conversas com os setores afetados.
8: Nós já temos prontos os mecanismos de proteção das nossas empresas e dos nossos empregos. Os setores afetados serão mais uma vez chamados ao diálogo e nós ampliaremos e reforçaremos o Plano Brasil Soberano, que dá apoio a quem foi injustamente afetado pelo tarifaço dos Estados Unidos. Seguiremos abertos à diplomacia e à negociação, seja com os Estados Unidos, seja com qualquer outro país.
3: E além disso, o ministro da Fazenda diz também que o governo vai estudar se aplica a lei da reciprocidade nesse caso. Essa norma autoriza o governo, a aplicar restrições equivalentes, e aí no caso equivalentes aos Estados Unidos. Segue com vocês, Mariana, Luciano.
1: Obrigado, Grazielle Bezerra, pelas informações ao vivo aqui na Voz do Brasil.
2: Pois é, e onde estão as principais oportunidades de exportação dos produtos brasileiros?
1: Informações como essa constam no painel Acordo Mercosul-União Europeia, lançado pela Apex Brasil.
9: A biodiversidade amazônica está ganhando espaço no mercado internacional por meio de itens como a castanha do Brasil e o açaí. Na Cooperativa Central de Comercialização Extrativista do Estado do Acre, por exemplo, 50% da produção é vendida para fora. Segundo Cássio Almada, gerente de vendas da cooperativa, os produtos já alcançam 17 países e a ideia é seguir conquistando novos mercados.
10: A gente vem buscando novas alternativas de mercado, verticalizando também a nossa produção para atender com subprodutos aí, tanto para castanha, principalmente agora para fruta, que nós vamos ingressar no mercado para exportação e atuar em todos os continentes.
9: Uma nova plataforma digital foi criada para apoiar as exportações do país. É o painel Acordo Mercosul-União Europeia, que permite identificar produtos com maior potencial de exportação e os benefícios tarifários previstos no acordo entre os dois grupos econômicos, como explica Laudemir Miller, presidente da Apex Brasil.
11: Todas as empresas, os produtores rurais, as cooperativas podem entender a realidade do Acordo Mercosul-União Europeia e aplicar a seu caso concreto, principalmente para planejar o aumento dessa exportação.
9: Em vigor desde maio deste ano, o acordo entre Mercosul e União Europeia prevê a redução e a eliminação gradual de tarifas para mais de 9 mil produtos exportados pelo Brasil. É possível acompanhar a situação de produto a produto por meio da nova ferramenta que está disponível no site www.apexbrasil.com.br. Reportagem Gabriela Noronha.
2: Pois é, a gente segue falando de vendas ao exterior, mas agora de frutas. Entre as principais que agradam os fornecedores estrangeiros estão a manga, o melão, o limão e a melancia.
1: Em 2025, foram mais de 1 milhão de toneladas exportadas para os mercados internacionais.
12: Ricas em sabor e em nutrientes, as frutas estão entre os 13 produtos brasileiros mais exportados para o exterior. E o país figura entre os principais exportadores internacionais. Os produtores brasileiros vendem frutas secas e frescas, como manga, melão, limão e lima, uva, melancia, mamão, abacate e banana. Os principais destinos são a União Europeia e os Estados Unidos. Em 2025, foram exportadas 1 milhão e 300 mil toneladas de frutas, que renderam em vendas 1 bilhão e 570 milhões de dólares. O secretário de Comércio e Relações Internacionais do Ministério da Agricultura e Pecuária, Luiz Rua, comenta os dados da para as exportações brasileiras de frutas.
13: O Brasil, a despeito de ser um grande produtor de frutas, tem uma posição no ranking mundial dos exportadores acima da 20ª colocação. E nós temos, entre as principais frutas exportadas pelo Brasil, as mangas com 340 milhões no ano passado, depois o melão com 230, o limão com 200 milhões de dólares exportados.
12: O produtor e exportador Celso Zancan trabalha com a produção de uvas e principalmente de maçãs, o carro-chefe das vendas. Para este ano, a expectativa da empresa é vender 10 mil toneladas da fruta para os mercados internacionais. Ele costuma vender os produtos para países como Índia, Rússia, Portugal, Bangladesh, Irlanda e Arábia Saudita. Celso conta que para isso há um trabalho contínuo para que a produção atenda às exigências dos potenciais compradores mundiais.
14: A qualidade, ela é a mesma no mundo inteiro. A maçã, você tem que entregar uma maçã apresentável, sem danos mecânicos, sem defeitos aparentes, assim como uma boa coloração e uma boa crocância. E a questão sanitária, a questão de segurança alimentar. Cada país tem uma exigência um pouco diferente sobre algumas moléculas, permitem no Brasil, não permitem na Europa. Então isso você tem que atender, porque chegou num país e a NASE, ela acusar que está fora desses limites ou está com uma substância não permitida naquele país, a carga vem de volta, né?
12: Até maio deste ano, as exportações de frutas já somavam 663 milhões de dólares. Segundo dados da Organização das Nações Unidas para Alimentação e Agricultura, em 2024, o Brasil foi o quarto maior produtor de mamão do mundo e o quinto maior exportador mundial de manga, melão, melancia e banana. Reportagem Márcia Fernandes.
2: Produtores rurais que perderam pelo menos 30% da produção em duas safras podem renegociar dívidas com prazo de até 8 anos.
1: Uma medida provisória assinada nesta quarta-feira, 15 de julho, também dá suporte a agricultores afetados por eventos climáticos, como no Rio Grande do Sul.
2: Saiba como vai funcionar a renegociação.
4: De acordo com a medida, produtores que registraram perdas de ao menos 30% em duas ou mais safras poderão renegociar débitos com prazo de 8 anos, incluindo 2 anos de carência, sem a necessidade de pagamento de entrada. Além disso, segundo o ministro da Fazenda, Dario Durigan, a medida provisória prevê condições para a renegociação de dívidas de produtores rurais afetados por eventos climáticos, incluindo os casos registrados no Rio Grande do Sul.
15: Em especial, olhando para o Rio Grande do Sul, para quem teve mais perda em razão de mudança climática, nós estamos reconhecendo que se tiver 3 perdas, o prazo vai para 10 anos.
4: A medida provisória prevê ainda a criação de um fundo garantidor de crédito, com aporte de até 2 bilhões de reais, para dar suporte às operações de renegociação. Segundo o ministro da Fazenda, Dario Durigan, o fundo poderá contar com a participação de estados e municípios na sua estruturação.
15: Também vamos convocar os estados e municípios que queiram contribuir com o fundo garantidor para que de alguma maneira a gente tenha mais proteção com redução de spread, redução de juros.
4: A medida provisória determina que as taxas de juros sejam definidas de acordo com o porte do produtor e a origem das perdas. Nos casos relacionados a eventos climáticos, os juros serão de 5% ao ano para beneficiários do Programa Nacional de Fortalecimento da Agricultura Familiar, o PRONAF. 8% para produtores enquadrados no Programa Nacional de Apoio ao Médio Produtor Rural, o PRONAMP, e 11% para os produtores de maior porte. A MP terá validade imediata de 120 dias após a publicação, mas precisará ser aprovada pelo Congresso para não perder a vigência. Com locução de Thaís de Araújo, reportagem Gabriela Noronha.
1: Uma ferramenta que auxilia produtores rurais e cooperativas a consultar crédito.
2: É o simulador do Programa Nacional de Fortalecimento da Agricultura Familiar, o PRONAF.
1: A plataforma online informa condições de financiamento compatíveis com o perfil do produtor e as instituições financeiras que operam na região.
16: A plataforma disponível online é voltada para agricultores familiares e cooperativas no âmbito do Programa Nacional de Fortalecimento da Agricultura Familiar, o PRONAF. A ferramenta pode ser utilizada também por técnicos de assistência técnica e extensão rural, agentes financeiros, sindicatos e outras organizações que orientam agricultores familiares sobre o acesso ao crédito rural. O produtor Natanael Dalbianco tem uma propriedade de 10 hectares no município de Jaboticaba, no Rio Grande do Sul, onde investe no plantio de milho e trigo. Ele também é técnico agrícola e trabalha com outros produtores da região. Natanael conta que já utilizou o simulador de crédito do Pronaf para saber as linhas de créditos disponíveis.
17: Já fiz a utilização do navegador do computador, traz todas as linhas de crédito, então fazer a pesquisa de saber qual que é a linha de crédito ideal, inclusive taxa de juros e condição de pagamento. Né?
16: Para acessar as informações, é preciso responder algumas perguntas sobre a situação do agricultor, como renda familiar e localidade. O mais importante é responder o que pretende financiar. Se o objetivo é, por exemplo, a compra de maquinário, reformas na propriedade rural ou projetos de energia solar. Em seguida, são informadas as linhas de crédito e as condições de financiamento compatíveis com o perfil e quais as instituições financeiras que operam em cada região. A ferramenta reúne todas as informações sobre o Pronaf, como explica a ministra do Desenvolvimento Agrário e Agricultura Familiar, Fernanda Machiavelli.
18: Ele responde algumas perguntas simples e já fica sabendo quais são as linhas de crédito que são adequadas ao perfil, quais são as taxas de juros e as condições de pagamento. Porque a gente tem taxas de juros que variam de acordo com a renda da família. Depois que você faz a simulação, aí sim você pode se dirigir a uma das instituições bancárias que operam o Pronaf. Todos os bancos públicos, bancos cooperados. O banco vai analisar sua capacidade de pagamento de acordo com sua renda e com seu histórico.
16: Seu Natanael, que já acessou o simulador diversas vezes, explica como vai planejar os investimentos da próxima safra.
17: Custeio de milho agora, safra de verão e depois custeio de trigo, safra de inverno. Tem os demais investimentos para maquinários.
16: Vale lembrar que a plataforma não substitui a análise realizada pelas instituições financeiras, nem garante a contratação do crédito. Para conhecer a ferramenta, acesse simulador.pronaf.mda.gov.br. Reportagem Edinaldo Júnior.
2: Pois é, e a projeção econômica para o setor agropecuário no mês de junho deve chegar em R$1,4 trilhão.
1: O levantamento mensal divulgado pelo Ministério da Agricultura e Pecuária é calculado com base no desempenho das lavouras e no faturamento dos produtos rurais.
2: Em junho, o produto com maior participação na estimativa foi a soja, que representa cerca de 24% do valor total estimado.
19: O levantamento de junho do valor bruto da produção agropecuária, divulgado pelo Ministério da Agricultura e Pecuária, estima que o faturamento da produção dentro dos estabelecimentos rurais alcance R$1,4 trilhão. Desse total, 64% correspondem ao faturamento da lavoura, o que representa R$893 bilhões. A soja lidera com o valor estimado de R$335 bilhões. Na sequência, estão bovinos, milho, cana-de-açúcar e frangos. Juntos, esses segmentos representam 68,3% do valor bruto da produção agropecuária nacional. Na análise por unidades da federação, Mato Grosso registra o maior valor estimado, seguido por Minas Gerais e São Paulo. O valor bruto da produção agropecuária é calculado mensalmente com base nas estimativas de produção e nos preços recebidos pelos produtores rurais. Thaisa Vitória para a Voz do Brasil.
1: Crianças, adolescentes e idosos com diabetes vão ter acesso à insulina glargina pelo SUS.
2: Esse medicamento possui uma resposta mais prolongada no organismo e permite um controle mais estável da glicemia.
1: Todos os estados devem receber o insumo até o final do mês, segundo estimativa do Ministério da Saúde.
5: A insulina glargina ofertada pelo SUS tem ação prolongada e, na maioria dos casos, permite apenas uma aplicação diária. Outros tratamentos podem exigir até 3 aplicações no mesmo período. Além disso, permite um controle mais estável da glicemia, como destacou a secretária de Ciência, Tecnologia e Inovação em Saúde, Fernanda Denegri.
20: Ela é mais estável porque ela é de longa duração, então ela permanece no corpo por 24 horas, então ela reduz as chances de hipoglicemia ao longo do dia, reduz o risco de daquela hipoglicemia noturna, que quem usa a insulina às vezes se preocupa.
5: O público-alvo são pacientes de 2 a 18 anos incompletos com diabetes tipo 1 e pessoas com 70 anos ou mais com diabetes tipo 1 ou 2. O paciente Ubiratã Geraldo Pinto Ribeiro, de 80 anos, já começou a fazer uso do novo medicamento.
21: Comecei
0: comecei a aplicar esse remédio uma vez por dia, pego no posto de saúde com receita médica, o enfermeiro me explicou como se deve aplicar, eu aplico e estou com a diabetes controlada.
21: Mais de 250 mil tubetes de insulina glargina foram encaminhadas a 16 estados. Também foram distribuídas 52 mil canetas reutilizáveis para aplicação do medicamento. O Ministério da Saúde estima que todos os estados recebam os insumos até o fim de julho. De acordo com a secretária Fernanda Denegri, de Ciência, Tecnologia e Inovação em Saúde, a transição para um novo tratamento será feita de forma gradual.
20: São cerca de 2 milhões de pacientes que usam insulina no SUS. Então, a ideia é que, neste ano, 30% das pessoas já possam migrar para essa insulina mais moderna. No ano que vem, seria 60%. E, ao longo de 3 anos, a gente completaria para chegar até 80% dos pacientes.
21: Para ter acesso ao medicamento, o cidadão deve procurar a unidade básica de saúde mais próxima de sua residência, com a receita médica carimbada. Pais, responsáveis ou cuidadores também podem solicitar a substituição pela nova insulina. Junto ao medicamento, será entregue uma caneta reutilizável para aplicação, com validade de 3 anos, além das agulhas necessárias para administração correta. Reportagem Natália Koslick.
2: Se você é motociclista e pensa em comprar um capacete novo, atenção.
1: Uma mudança na fiscalização promete dar mais segurança na hora da compra.
2: Desde o início do mês, todas as lojas e fabricantes só podem vender capacetes com um novo selo do Inmetro.
1: A novidade é a presença de um QR Code que permite checar a autenticidade do equipamento usando o celular.
22: Muito além de um acessório obrigatório, o capacete pode ser a diferença entre a vida e a morte. E os números mostram por quê. Em 2024, mais de 37 mil pessoas morreram no trânsito brasileiro. Quase 42% dessas vítimas eram motociclistas. Em Brasília, o aposentado e motociclista Getúlio Hahnemann viveu na prática a importância de um capacete certificado. Após um acidente de moto, ele escapou de sequelas graves graças ao equipamento de segurança.
23: O carro na minha lateral deu uma freada e apareceu um camarada que estava atravessando. O carro não atropelou ele e sobrou para mim. Não tive mais nada grave porque eu estava usando capacete.
22: Histórias como a do Getúlio reforçam a importância de escolher um produto certificado. Desde 1º de julho, fabricantes, distribuidores e lojas só podem vender capacetes com o novo selo de conformidade do Inmetro. A principal novidade é um QR Code que permite ao consumidor verificar na hora da compra se o produto é autêntico. O chefe da divisão de regulamentação e qualidade regulatória do Inmetro, Hércules Antônio da Silva Souza, explica a mudança.
24: A gente identificou uma série de fraudes nos selos da conformidade ao selo do Inmetro que eram usados até então, que vai levar o consumidor a ter uma informação falsa. O segundo é que a gente está criando uma ferramenta que agora permite uma informação muito mais qualificada. Ele agora pode se utilizar de um QR Code que vem no selo, único, inviolável, que não pode ser falsificado. Ele, ao utilizar essa leitura do QR Code, ele passa a ter informações muito mais qualificadas.
22: Quem já possui um capacete certificado com o selo antigo pode continuar usando normalmente. A mudança vale apenas para a comercialização de novos produtos. Capacetes vendidos sem o novo selo e sem o QR Code passaram a ser considerados irregulares. Alerta Hércules Antônio do Inmetro.
24: Um capacete sem selo é, na verdade, uma compra inadequada, porque você está se colocando numa condição de risco, acreditando que o capacete vai te proteger, mas na hora que você mais precisar dele, ele vai falhar, porque ele não passou pelos ensaios de avaliação.
22: O empresário Iago Dias, dono de uma loja de capacetes em Brasília, defende a mudança e fala o que é preciso ficar atento na escolha de um capacete.
25: Verificar o selo do Inmetro, se realmente é legítimo, saber o tamanho certo, e o terceiro, que eu falo muito para meus clientes, é não economizar onde há segurança, então prezar sempre pela qualidade.
22: Na dúvida, a recomendação é simples: comprar sempre em estabelecimentos confiáveis, conferir o novo selo do Inmetro e verificar a autenticidade pelo QR Code. Afinal, quando o assunto é capacete, economia nunca pode custar segurança. Reportagem Pablo Mundim.
2: As inscrições para o processo seletivo do FIES, o Fundo de Financiamento Estudantil, para o segundo semestre do ano, acabam amanhã.
1: O FIES oferece financiamento a estudantes matriculados em cursos superiores de instituições privadas.
2: As inscrições devem ser feitas no portal único de acesso ao ensino superior.
1: E essas foram as notícias do governo federal.
2: Uma realização da Secretaria de Comunicação Social da Presidência da República.
1: Com produção da empresa Brasil de Comunicação.
2: Fique agora com as notícias do Poder Judiciário e do Congresso Nacional. Boa noite.
1: Boa noite para você e até amanhã.
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7: Supremo Tribunal Federal divulga notas sobre manifestações do governo dos Estados Unidos.
8: Eleições 2026. TSE já pode divulgar boletins e orientações ao eleitorado.
7: Para o STJ, direito de retenção por benfeitorias em imóvel não se aplica a inquilino inadimplente.
8: Boa noite, eu sou Marcela Luiza.
7: E eu sou Walter Lima.
8: O Supremo divulgou uma nota nesta quinta-feira em resposta às manifestações do governo dos Estados Unidos sobre decisões da justiça brasileira.
7: O STF afirma que atua exclusivamente por força da Constituição Federal, reforçando que as decisões tomadas são públicas e fundamentadas na Constituição e nas leis do Brasil.
8: O Supremo destaca que a independência do Poder Judiciário é um princípio essencial do Estado Democrático de Direito e defende que as relações entre países devem respeitar a soberania e a autonomia das instituições.
7: Também afirma que eventuais divergências entre Estados devem ser tratadas por vias diplomáticas e pelo direito internacional, e não por ações que possam pressionar o judiciário. Por fim, o tribunal reafirma que continuará a trabalhar com independência em defesa da Constituição, da democracia, da separação dos estados e do Estado de Direito.
8: Em regra, inquilino que fez benfeitorias tem direito de permanecer no imóvel alugado até ser indenizado.
7: Só que para o STJ, se ele for inadimplente, não pode usufruir do direito de retenção. Fátima Uchoa.
10: A locadora ajuizou ação de despejo com pedido de rescisão contratual, retomada do imóvel e pagamento dos aluguéis e encargos em atraso. O juízo de primeiro grau decretou o despejo e condenou a inquilina a pagar os débitos, mas assegurou o direito de ela ser indenizada por melhorias comprovadas e ser compensada por valores gastos com reforma. O Tribunal de Justiça de Goiás afastou o direito de retenção do imóvel, mantendo os demais pontos da decisão. No STJ, a terceira turma negou o pedido de retenção. Segundo a relatora ministra Nancy Andrighi, a falta de pagamento rompe o equilíbrio contratual e afasta a boa-fé objetiva necessária para o exercício do direito de retenção.
8: Petrobras vai ter de indenizar viúva de mergulhador que prestava serviço para a estatal.
7: A decisão reconhece que a morte do profissional foi causada pela falta de segurança no ambiente de trabalho. Marla Lacerda.
11: O trabalhador terceirizado morreu durante uma operação de mergulho no litoral do Ceará. Com base em laudo pericial, a Justiça do Trabalho cearense concluiu que o acidente estava ligado diretamente às más condições dos equipamentos utilizados pelo mergulhador. O TST manteve a decisão e responsabilizou a Petrobras subsidiariamente por ser a tomadora do serviço.
8: A partir de hoje, o Tribunal Superior Eleitoral poderá utilizar espaços na programação de rádio e televisão para divulgar comunicados e orientações sobre as eleições 2026.
7: O objetivo é ampliar o acesso da população a informações confiáveis sobre o processo eleitoral.
8: Poderão ser veiculados, por exemplo, esclarecimentos e incentivos à participação feminina, a participação dos jovens e da comunidade negra na política.
7: O TSE também pode divulgar esclarecimentos aos cidadãos sobre as regras e os procedimentos de votação.
4: Justiça assegura a educação diferenciada para indígenas do município de Novo Repartimento, no Pará.
7: Sentença também invalida a exigência inconstitucional para a contratação de professores indígenas. Sabrina Menezes.
9: A ação foi proposta pelo Ministério Público Federal após atraso no ano letivo de 2025 nas escolas das aldeias. Ao analisar o caso, a Justiça condenou o município, a União e o Fundo Nacional de Desenvolvimento da Educação, o FNDE, a implementarem uma série de medidas corretivas e ao pagamento de R$ 750 mil por danos morais coletivos. A determinação garante que crianças indígenas da etnia Paracanã tenham direito à educação escolar intercultural, diferenciada e bilíngue.
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0: Acordo entre Congresso e governo viabiliza a renegociação de dívidas rurais.
1: Senado aprova restrições ao compartilhamento de imagens de vítimas de crimes e acidentes.
0: Avança projeto que acaba com liberdade provisória para presos em flagrante por crimes hediondos.
1: Boa noite.
0: Boa noite.
1: Presos em flagrante por crimes hediondos podem perder o direito à liberdade provisória. A mudança está prevista em um projeto aprovado pela Comissão de Segurança Pública do Senado.
0: O texto prevê 7 hipóteses em que a liberdade provisória deverá ser negada pelo juiz. Os detalhes com Bruno Lourenço.
2: A proposta aprovada na Comissão de Segurança Pública proíbe expressamente que juízes concedam liberdade provisória ou apliquem medidas cautelares alternativas à prisão para quem for detido em flagrante cometer crimes considerados de extrema gravidade. O relator, senador Wilder Moraes, do PL de Goiás, diz que a impunidade e a soltura reiterada de criminosos perigosos alimentam os índices de violência.
3: Indivíduos que pratiquem delitos de tal natureza não devem ser agraciados com liberdade provisória, sendo por isso insuscetíveis de qualquer imposição de medida cautelar diversas da prisão. Criminosos que praticam crimes hediondos devem permanecer presos. Foi esse o objetivo do nosso constituinte originário e, em último caso, do próprio povo brasileiro, verdadeiro titular do poder constituinte.
2: O texto prevê 7 hipóteses em que a liberdade provisória deverá ser obrigatoriamente negada pelo juiz. A proibição de soltura passa a valer para réus reincidentes, com histórico de múltiplas prisões em flagrantes anteriores, integrantes de organizações criminosas, armadas ou milícias, pessoas que portem ilegalmente armas de fogo de uso restrito ou proibido e quem cometer crimes hediondos, crimes com violência ou grave ameaça, ou envolvidos com tráfico interestadual ou internacional de drogas. O projeto seguiu para a Comissão de Constituição e Justiça.
1: Também avançou no Senado o projeto que assegura a mudança de nome completo a mulheres vítimas de violência doméstica.
0: Uma medida especial de proteção quando houver risco à integridade física ou psicológica da mulher. Repórter Patrícia Oliveira.
4: Mulheres que sofrem violência doméstica e familiar poderão alterar o nome e o sobrenome para dificultar a localização da vítima pelo agressor em caso de perseguição. Pelo texto aprovado, a mudança dependerá de decisão judicial. Será solicitada pela própria vítima e tramitará sob segredo de justiça. O relatório lido pelo senador astronauta Marcos Pontes, do PL de São Paulo, estabeleceu prazo de 5 dias úteis para os cartórios fazerem a alteração.
5: Pode envolver acompanhamento especializado, restrições de acesso a informações, mudança de localidade e outras providências necessárias a neutralizar ameaças graves.
4: A proposta também prevê a alteração do nome completo dos filhos menores após avaliação para garantir a segurança da família. O projeto segue para a Comissão de Constituição e Justiça.
1: E por falar em proteção, o Senado aprovou um projeto com regras para a divulgação de imagens de vítimas de crimes e acidentes. Quem registrar ou compartilhar esse tipo de conteúdo poderá ser punido com pena de 6 meses a 2 anos de prisão.
0: A proposta, inspirada no caso da cantora Marília Mendonça, segue agora para nova análise da Câmara dos Deputados. Repórter Pedro Pincer.
6: De autoria da deputada Laura Carneiro, do PSD do Rio de Janeiro, o texto aprovado estabelece que não haverá crime quando a divulgação for necessária à administração da justiça, atender a interesse público devidamente justificado ou ocorrer com o consentimento da vítima. A proposta ainda altera o Código Civil para prever que o registro ou a divulgação de imagens de vítimas de crimes ou acidentes e de cadáveres poderão ser proibidos quando atingirem a honra da pessoa retratada ou tiverem finalidade comercial. Atualmente, a legislação já prevê restrições para a divulgação de escritos e imagens de uma pessoa nessas situações. O relator, senador Marcelo Castro, do MDB do Piauí, explicou o que motivou a apresentação do projeto.
7: Foi o acidente que aconteceu com a cantora Marília e compositora Marília Mendonça, que foi filmada a imagem dela, foi divulgado. Isso causou um grande trauma e esse projeto visa exatamente a proteger essas imagem de pessoas que são vítimas de acidente ou de violência.
6: O texto alternativo de Marcelo Castro altera ainda a pena prevista no texto original. Em vez de reclusão, a punição passa a ser de detenção de 6 meses a 2 anos e multa. Por causa das mudanças aprovadas pelo Senado, o texto volta para a nova análise da Câmara dos Deputados.
1: A Comissão de Assuntos Sociais

0: Debateu regras para o trabalho por aplicativos. Representantes dos trabalhadores cobraram mais segurança, proteção social e transparência.
1: Já representantes das plataformas defenderam a preservação da autonomia e da flexibilidade. Repórter Henrique Nascimento.
2: Segurança, proteção social e regras para as plataformas estiveram em debate na Comissão de Assuntos Sociais. A audiência reuniu trabalhadores, empresas, especialistas e representantes do poder público para discutir a regulamentação do trabalho por aplicativos. A senadora Leila Barros, do PDT do Distrito Federal, defendeu um equilíbrio entre direitos e sustentabilidade do setor.
3: É esse equilíbrio que buscamos, assegurar direitos e condições dignas de trabalho sem inviabilizar o desenvolvimento do setor.
2: A presidente do Sindicato dos Motoristas de Aplicativo de Mato Grosso, Solange de Moraes, chamou a atenção para a segurança dos profissionais.
4: Porque o trabalhador por aplicativo não pede esse privilégio. Ele pede apenas aquilo que qualquer cidadão brasileiro merece. Direito de trabalhar, direito de viver. E é o direito de voltar para casa com segurança.
2: Segundo o IBGE, o número de pessoas trabalhando por aplicativos teve um crescimento de 25%, atingindo a marca de quase 2 milhões de pessoas.
0: E a senadora Roberta Scioli, do Republicanos de Roraima, defendeu a adoção de medidas para ampliar a oferta de voos e reduzir o preço das passagens aéreas no estado. A parlamentar destacou que dados do Anuário do Transporte Aéreo apontam Roraima como estado com a maior tarifa média do país e afirmou que a situação compromete a mobilidade da população.
1: Segundo a senadora, o elevado custo das passagens dificulta o acesso a serviços de saúde, educação e oportunidades de trabalho, além de afetar o desenvolvimento econômico do estado. Roberta Scioli informou que solicitou esclarecimentos ao Ministério de Portos e Aeroportos sobre as ações previstas para ampliar a concorrência e reduzir as tarifas.
5: Não queremos apenas explicações, queremos planejamento, compromisso e resultados. Roraima precisa de mais voos, melhores horários, maior concorrência e políticas públicas que reconheçam as particularidades da região norte. Porque morar em Roraima não pode significar pagar a passagem aérea mais cara do Brasil.
0: O plenário do Senado aprovou o pedido de urgência para análise do projeto que muda as regras do seguro rural. Com a decisão, a proposta que veio da Câmara dos Deputados não precisará passar pelas comissões do Senado e poderá ser votada diretamente pelo plenário. O presidente da Casa, Davi Alcolumbre, afirmou que o acordo para a votação foi construído com o governo e destacou o apoio do ministro da Fazenda em exercício, Dario Durigan, nas negociações.
1: E um acordo entre o Congresso e o governo viabilizou a edição da medida provisória que trata da renegociação de dívidas rurais para produtores de todo o Brasil.
0: Segundo o texto, a medida é uma resposta ao salto da inadimplência no setor, que praticamente dobrou nos últimos 2 anos. Repórter Douglas Castilho.
6: Diante desse cenário, resultado da maior recorrência de eventos climáticos extremos, como as enchentes do Rio Grande do Sul, e da instabilidade internacional intensificada por conflitos como as guerras na Ucrânia e no Oriente Médio, a medida provisória cria novas linhas de crédito rural e permite que a União participe de um fundo garantidor para cobrir operações de empréstimos aos produtores afetados por catástrofes naturais. Ao agradecer pela parceria com o ministro da Fazenda, Mário Durigan, a ex-ministra da Agricultura, a senadora Tereza Cristina, do PP de Mato Grosso do Sul, falou da extensão da MP.
7: Atendendo não só o Rio Grande do Sul, mas a todo o Brasil, porque foi atendido não só os produtores que têm problemas de endividamento por conta de problemas climáticos, mas também por problemas de renda. Então, ampliou-se muito o escopo. Foi um ótimo acordo pelo Brasil.
6: A medida provisória, que tem eficácia imediata, será analisada por uma comissão mista de senadores e deputados federais antes de ser votada pelos plenários da Câmara e do Senado.
1: Edição de Paula Groba e trabalhos técnicos de João Lira, o Jornal do Senado fica por aqui. Acompanhe agora as notícias da Câmara dos Deputados. Boa noite.
0: Boa noite e até amanhã.
8: Jornal Câmara dos Deputados. Câmara prioriza atendimento de mulheres que sofreram perda gestacional.
9: Proposta cria sala exclusiva de perícia médica em crianças e adolescentes.
8: Comissão aprova penas à empresa que permite pornografia criada por IA.
9: Parlamentares analisam selo de inclusão para micro e pequenas empresas.
8: Boa noite. Avança na Câmara a proposta que cria o selo Empresa Inclusiva. O objetivo é reconhecer empresas de pequeno porte que contratam pessoas com deficiência, como informa a repórter Silvia Munhato.
10: A Comissão de Trabalho aprovou o projeto que cria o selo Empresa Inclusiva para micro e pequenas empresas. A ideia é reconhecer empresas de pequeno porte que promovam a inclusão de pessoas com deficiência em seus quadros de funcionários. A relatora, a deputada professora Marcivânia, do PCdoB do Amapá, defendeu a medida.
11: Eles vão ter um selo que vai dar credibilidade, vai fazer as pessoas também olharem para essas empresas de forma diferente, porque existe um sentimento, acho que de todo mundo, de valorizar empresas que tenham boas iniciativas.
10: O selo será uma certificação concedida pelo Poder Executivo, com validade de 2 anos. As empresas que cumprirem um conjunto de requisitos, como manter percentual mínimo de trabalhadores com deficiência, adotar medidas de acessibilidade física e digital e utilizar tecnologias assistivas. As empresas certificadas terão direito ao uso da logomarca oficial do selo, além de prioridade em programas governamentais. Segundo dados do Cadastro Geral de Empregados e Desempregados, citados na justificação do projeto, mais de 17 milhões de brasileiros possuem algum tipo de deficiência, mas menos de 1% dos vínculos empregatícios ativos correspondem a esse grupo. A legislação atual obriga apenas empresas com 100 ou mais empregados a reservar vagas para pessoas com deficiência. O projeto que cria o selo Empresa Inclusiva para empresas de menor porte será analisado agora pela Comissão de Defesa dos Direitos das Pessoas com Deficiência. Da Rádio Câmara de Brasília, Silvia Minhato.
12: Política.
9: Chico Alencar, do PSOL do Rio de Janeiro, avalia que o volume de emendas parlamentares previsto no orçamento de 2026 enfraquece a articulação entre os poderes. O deputado também afirma que os recursos, estimados em 61 bilhões de reais, distorcem o planejamento nacional.
8: Chico Alencar ainda aponta que a falta de rastreabilidade e transparência na destinação das emendas mantém práticas semelhantes ao orçamento secreto, com prejuízo para políticas públicas de saúde, educação, mobilidade urbana e infraestrutura.
9: Tadeu Venere, do PT do Paraná, repudia a indicação irregular de emendas parlamentares por pessoas sem mandato eletivo ativo. Na opinião do deputado, a tentativa de criar o que ele chama de poder paralelo gera constrangimento e a perda de credibilidade do Congresso.
8: Ao elogiar decisões judiciais recentes de bloqueio de bens e recursos contra dirigentes partidários e ex-parlamentares, Tadeu Venere reforça que a indicação de verbas é um direito exclusivo de quem foi eleito pelo povo. Ele cobra investigações e punição dos responsáveis por irregularidades.
9: Roberto Monteiro Pai, do PL do Rio de Janeiro, critica o uso que políticos fazem do nome de Deus para se aproximar do eleitorado. O deputado cobra coerência ética e respeito aos mandamentos religiosos nas condutas diárias e no respeito ao próximo.
8: Roberto Monteiro Pai alerta que todos prestarão contas de suas ações e palavras. O congressista destaca que, mesmo defendendo seu campo político, a direita evita ataques pessoais a seus adversários em respeito aos princípios que professa.
9: Eli Borges, do Republicanos do Tocantins, manifesta preocupação com o que considera ameaças à liberdade religiosa no Brasil. Ele cita a interrupção de culto evangélico por policiais e questionamento a uma oração feita em um fórum de conselheiros tutelares.
8: Eli Borges afirma que manifestações de fé vêm sendo tratadas com restrições crescentes em espaços públicos e religiosos. Ele assinala que o país precisa levar a sério a defesa da liberdade religiosa para evitar que cultos sejam limitados por decisões institucionais.
12: Ciência e tecnologia.
9: A comissão aprova punições a empresas que permitem pornografia criada por inteligência artificial. A repórter Júlia Lopes nos conta quais serão as penas.
13: A Comissão de Comunicação da Câmara aprovou um projeto de lei que prevê multas e sanções para empresas de tecnologia e redes sociais que permitirem a criação e a circulação de pornografia gerada por inteligência artificial, as chamadas deepfakes. Pelo texto, fica proibido o uso de IA para criar imagens ou vídeos de nudez e conteúdo sexual sem autorização da pessoa envolvida. No caso de adultos, a prática só será permitida com consentimento expresso. Já para menores de idade, a regra é ainda mais rígida. Qualquer conteúdo desse tipo é totalmente proibido, mesmo que não envolva pessoas reais. A proposta estabelece que empresas que descumprirem as regras poderão ser multadas em até 2% do faturamento do grupo econômico, limitado a 50 mil salários mínimos. Em casos mais graves, a punição pode chegar à proibição do uso de ferramentas de inteligência artificial. O texto aprovado é do relator deputado Jadiel Alencar, do Republicanos do Piauí. Ele afirmou que o objetivo da medida é proteger crianças, adolescentes e adultos contra a manipulação de imagem. Dados da ONG SaferNet mostram que denúncias de abuso sexual infantil online, muitas vezes envolvendo o uso de IA para a criação de deepfakes, cresceram e ultrapassaram 63 mil registros em 2025, o segundo maior número em 20 anos. Para o autor da proposta, deputado João Daniel, do PT de Sergipe, a ideia é promover uma internet mais responsável e garantir punição para quem comete crimes no ambiente digital.
14: Nós precisamos utilizar a inteligência artificial, as redes sociais, para o bem, para o amor, para a solidariedade, para a boa informação. Não podemos aceitar esse tipo de ação que é cometida por criminosos que utilizam a inteligência artificial e as redes sociais para prejudicar e cometer crimes através da internet.
13: O projeto também determina que conteúdos gerados por IA tenham identificação clara como marca d'água, indicando que são artificiais. Além disso, obriga as plataformas a remover rapidamente conteúdos ilegais e a manter canais acessíveis para denúncias. A proposta ainda prevê punições para quem produzir ou compartilhar deepfakes sexuais envolvendo menores ou adultos sem consentimento. Nesses casos, as vítimas poderão ser indenizadas por danos morais e materiais. A proposta que impõe sanções a empresas de tecnologia que permitem a circulação de conteúdo sexual pornográfico gerado por inteligência artificial sem consentimento segue agora para análise da Comissão de Ciência e Tecnologia. Da Rádio Câmara de Brasília, Júlia Lopes.
12: Segurança Pública.
8: Contrária ao projeto de lei que criminaliza a misoginia, Clarissa Tércio, do PP de Pernambuco, afirma que o texto ameaça as liberdades de expressão e religiosa sem garantir proteção efetiva às mulheres. Segundo sua leitura, a proposta ainda pode prejudicar a empregabilidade feminina e gerar insegurança jurídica.
9: Clarissa Tércio contesta a informação de que o grupo de trabalho que analisava o projeto aprovou por unanimidade o texto. De acordo com a parlamentar, todas as deputadas de oposição votaram contra e desmerecer esses votos já é, por si só, um ato de silenciamento e misoginia.
8: Já Maria do Rosário, do PT do Rio Grande do Sul, solicita aprovação imediata do projeto de lei da misoginia e faz um apelo pelo fim da obstrução da matéria. Ela argumenta que a proposta é urgente para salvar vidas e combater a escalada de violência contra as mulheres no país.
9: Maria do Rosário afirma que a violência de gênero mata 4 mulheres por dia no Brasil. A deputada critica o uso de discursos religiosos para justificar o ódio contra elas e observa que o projeto também ajuda a reduzir o número de crianças órfãos de vítimas de feminicídio.
8: Luiz Lima, do Novo do Rio de Janeiro, critica o posicionamento da bancada governista em votações que endurecem regras de cumprimento de pena para crimes hediondos. Ele defende punições mais rígidas como resposta ao aumento da violência contra diferentes grupos da população.
9: Luiz Lima sustenta que o combate à criminalidade exige medidas mais severas a quem comete homicídio e crimes contra crianças. O parlamentar afirma que a segurança pública deve proteger toda a população, sem distinção de raça, gênero, orientação sexual ou posição política.
12: Agricultura.
8: A Câmara aprovou e encaminhou para análise do Senado o projeto de lei que proíbe a comercialização de leite em pó importado reconstituído no Brasil.
9: A ideia é proteger o produtor brasileiro e garantir mais transparência ao consumidor, como informa a repórter Maria Neves.
15: A Comissão de Constituição e Justiça da Câmara dos Deputados aprovou o projeto que proíbe a reconstituição de leite em pó importado para que seja vendido na forma líquida no Brasil. Pelo texto, empresas que descumprirem a norma ficam sujeitas a multa de até R$1 milhão. O infrator também poderá sofrer suspensão do alvará de funcionamento de forma temporária ou definitiva. De acordo com a autora do texto, deputada Daniela Rainer, do PL de Santa Catarina, o produtor de leite brasileiro sofre uma crise sem precedentes, causada em grande medida pela importação de leite em pó, que é reidratado e vendido como leite fluido no mercado interno. De acordo com ela, além de defender os produtos nacionais, o projeto traz proteção para o consumidor.
16: Esse projeto de lei busca também que o consumidor saiba o que ele está consumindo, mas especialmente para que o nosso produtor de leite tenha o seu produto valorizado. Para que o agricultor brasileiro, o produtor de leite brasileiro, tenha sim condições de se recuperar e não tenha essa concorrência desleal batendo na porta dele todos os dias, que em muitos casos acabou inviabilizando a produção leiteira brasileira.
15: O relator da proposta na comissão, deputado Domingos Sávio, do PL Mineiro, também afirma que a medida busca proteger o mercado interno de práticas desleais de comércio. Segundo o parlamentar, a preferência pela utilização de leite nacional não configura discriminação arbitrária, representa apenas um instrumento legítimo de política pública voltada à proteção da cadeia produtiva do país. Domingos Sávio sustenta ainda que a norma não proíbe a importação do produto, somente busca restaurar um mínimo de isonomia entre o produtor nacional de leite e o produto reconstituído a partir de matéria-prima importada e subsidiada. O texto aprovado permite a reidratação do leite em pó para venda no mercado nacional somente em caso de desabastecimento do produto na forma líquida. Da Rádio Câmara de Brasília, Maria Neves.
17: Comissões. A inclusão da injeção semestral contra o HIV no SUS esbarra em preço alto, segundo apontaram especialistas em debate realizado recentemente na Câmara. A reportagem é de Emanuele Brasil.
18: O Ministério da Saúde, especialistas e representantes da sociedade civil afirmaram em debate na Câmara dos Deputados que o alto custo e o monopólio imposto pela indústria farmacêutica dificultam a incorporação do medicamento Lenacapavir ao Sistema Único de Saúde. O fármaco que previne a infecção pelo HIV com apenas 2 injeções anuais, é defendido por especialistas e pela sociedade civil como a principal solução para reduzir o estigma e o abandono da prevenção diária em comprimidos. Embora o Lenacapavir já tenha o registro na Anvisa, ele ainda não está disponível no SUS. O medicamento passa agora por uma fase de definição de preço pela Câmara de Regulação do Mercado de Medicamentos. Somente após essa etapa é que o CONITEC, Comissão Nacional de Incorporação de Tecnologias no SUS, avaliará se o custo-benefício permite a oferta gratuita na rede pública. Coordenadora da mesa, a deputada Duda Salaber, do PSOL de Minas Gerais, ressaltou que a atualização das tecnologias de prevenção é fundamental para atender as populações mais vulneráveis de forma digna. A parlamentar é autora de um projeto de lei que declara o medicamento como de interesse público, passo que pode facilitar uma futura quebra de patente.
19: Nós não queremos um SUS refém do mercado. Nós queremos Lenacapavir no SUS e queremos vida acima das patentes.
18: O debate foi encerrado com a cobrança de que o governo federal defina uma estratégia clara para garantir o acesso ao Lenacapavir antes da Conferência Internacional de AIDS, que acontecerá no Brasil em julho. Da Rádio Câmara de Brasília, Emanuele Brasil.
12: Direitos Humanos.
9: O projeto cria sala exclusiva nas perícias médicas ligadas aos estados para atendimento de crianças e adolescentes.
17: O repórter José Carlos Oliveira tem mais dados sobre a proposta.
20: Em fase final de análise na Câmara dos Deputados, projeto de lei cria sala exclusiva nos institutos médico-legais para atender crianças e adolescentes vítimas de violência. A proposta do deputado Marcos Polon, do PL do Mato Grosso do Sul, já passou pelas comissões de segurança pública e de previdência. Resta apenas a aprovação da comissão de Constituição e Justiça para o texto seguir diretamente para a análise do Senado. A relatora, a deputada Daniela do Vaguinho, do Rio de Janeiro, explica o principal objetivo da proposta.
3: O projeto enfrenta um problema muito grave, a revitimização. Hoje, muitas crianças e adolescentes vítimas de violência precisam passar por perícias em ambientes comuns dos MEDs, dividindo espaço com adultos, inclusive suspeitos e pessoas em situações graves, o que é totalmente inadequado. Isso aumenta o trauma.
20: O texto prevê que os IMLs destinem locais exclusivos para esses jovens sem risco de exposição a situações intimidantes ou vexatórias durante o processo judicial. Daniela do Vaguinho ressalta que as secretarias estaduais de segurança pública e as polícias civis terão prazo de 2 meses para cumprir a regra a partir da transformação da medida em lei.
3: O que buscamos é garantir proteção, respeito e cuidado nesse momento tão delicado. São mudanças simples, mas muito significativas. Uma sala exclusiva rompe com a lógica atual dos MLs. Garante privacidade, evita o contato com adultos e suspeitos e com um espaço adequado e equipe preparada, a escuta é mais segura, o exame é mais cuidadoso e a prova mais qualificada.
20: A proposta segue diretrizes da Constituição e do Estatuto da Criança e do Adolescente quanto à proteção desses jovens diante de todas as formas de negligência, violência e opressão. Da Rádio Câmara de Brasília, José Carlos Oliveira.
12: Saúde.
9: A Câmara aprovou prioridade de atendimento no SUS para mulheres que sofreram perda gestacional. Entenda a medida com a repórter Sofia Peçanha.
21: A Comissão de Constituição e Justiça aprovou o projeto que garante prioridade de atendimento psicológico e social pelo Sistema Único de Saúde, o SUS, para mulheres que sofreram aborto espontâneo, óbito fetal ou perinatal. O aborto espontâneo ocorre quando a gestação é interrompida de forma natural. O óbito fetal ocorre quando o bebê morre ainda durante a gravidez. E o óbito perinatal envolve mortes registradas no fim da gestação ou nos primeiros dias após o nascimento. O texto aprovado altera a Lei Orgânica de Saúde, além de reunir outros 5 projetos que estavam sendo analisados em conjunto e que tratavam da humanização do luto parental, do atendimento especializado no SUS e da adoção de protocolos específicos para esses momentos por hospitais públicos e privados. A relatora das propostas nas comissões de Previdência e de Constituição e Justiça, a deputada Cristonieto, do PL do Rio de Janeiro, destacou que os serviços de saúde devem estar atentos para o sofrimento das mulheres cuja gravidez resultou em óbito do bebê.
22: Desse modo, resta mais que evidente a necessidade que haja acompanhamento profissional dessa gestante, a fim de que o luto, o sentimento de perda enfrentado por elas, seja devidamente conduzido.
21: Entre as medidas previstas estão: prioridade de atendimento psicológico, acompanhamento multiprofissional, separação de alas hospitalares para mães que sofreram perda gestacional e possibilidade de registro do nome escolhido pelos pais para bebês natimortos na sessão de óbito. Segundo o parecer aprovado, a proposta busca estabelecer diretrizes gerais de acolhimento e humanização no atendimento às famílias, sem detalhar procedimentos específicos em lei. O projeto também prevê medidas para evitar constrangimentos às mães em situação de luto durante a internação hospitalar, além de ações de orientação e capacitação de profissionais de saúde. Segundo a deputada Cristonieto, a proposta tem impacto direto no processo de recuperação emocional das famílias.
22: São medidas que, inclusive, levam em conta o tratamento respeitoso para com a família e, principalmente, para com a mãe, já que seu efeito também tem natureza psicologicamente benéfica e integrativa.
21: O projeto que garante prioridade no SUS para mulheres que sofreram perda gestacional será analisado agora pelo Senado. Da Rádio Câmara de Brasília, Sofia Peçanha.
12: Homenagem.
17: Paulo Teixeira, do PT de São Paulo, homenageia Valmir Rodrigues Chaves, conhecido como Bill do MST, falecido em abril. O deputado registra que a liderança popular contribuiu para a organização de trabalhadores do campo, assentamentos, cooperativas e comunidades rurais.
9: Termina agora o Jornal Câmara dos Deputados, produzido pela Rádio Câmara, com trabalhos técnicos de Wellington Teles e apresentação de Val Monteiro e Márcio Aquilissardi. Uma boa noite para você.
17: A Voz do Brasil volta amanhã. Boa noite.
12: 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Boa noite.

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Começa aqui a Sonosfera Educadora. Muito boa noite para você que sintoniza comigo 107.5 Educador FM. Eu sou Luciana Lucena, fico com você até as 10 da noite, curtindo a boa música, música de qualidade, sempre diversa da sua sonosfera, aqui na Educador FM, a minha, a sua, nossa rádio pública da Bahia. Então agora, 8 horas e 2 minutos, a gente começa com ela, Baby do Brasil, cantando Telúrica. Música lançada lá em 81, quando ela ainda era Baby Consuelo, para quem se lembra. Vamos então com a música de Baby do Brasil e Jorginho Gomes, aumenta o volume.

E você curtiu aqui com a gente na Sonosfera Virgínia Rodrigues e Lazo, cantando Alegria da Cidade, música de Jorge Portugal e Lazo. Tim Maia cantou Lábios de Mel de Cleonice Edson Trindade. Agora 8 horas 15 minutos e aqui a gente dá dica musical para você. Então anote aí, sexta-feira, amanhã, 17 de julho, tem Rei Lacoste, que participa do baile da Sofrência. Uma noite dedicada aos ritmos populares do Nordeste, do clássico ao contemporâneo. Acontece no pub Casa Número 1, no Barbalho, às 8 da noite. Então anote aí e vá conferir. Vamos seguindo então a Sonosfera, que traz pra gente Belchior, na música autoral Tudo Outra Vez.

0: Aqui na Sonosfera, Stereo Dub com Melissa, Get Lucky. Teve também Chiclete com Banana, com Selva Branca, música de Bebê Calazans e Carlinhos Brown e Alice Caymmi com Raquel Reis. Cantaram juntas, Desfruta de Raquel Reis.
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Coisa boa é você curtindo Skank aqui comigo na Sonosfera, Acima do Sol, música de Samuel Rosa e Chico Amaral. Também teve Vânia Abreu com Eu Sou a Multidão, de Marcelo Quintanilha, e Cazuza, que cantou Preciso Dizer Que Te Amo, de Dé, de Cazuza e de Bebel Gilberto. E falando de Cazuza, aquela saudade dos anos 80, 90, vou te dizer que o especial das 6 de amanhã traz o destaque para um álbum emblemático do rock brasileiro e que está completando 40 anos de lançado. Você vai curtir dois. Segundo trabalho da banda brasiliense, eu tô falando de Legião Urbana, para você matar a saudade aqui com a gente. Não deixe de conferir, é o especial das 6 de amanhã, às 6h30, aqui na sua 107.5 Educadora FM. Vamos seguindo então a Sonosfera com George Benson, On Broadway.

Lábios de Mel, de Edson Trindade, Cleonice, cantada aqui por Ivete Sangalo e Criolo. Teve também Rafael Pondé, com a música de Gonzaguinha, Espere por Mim, Morena.

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5: Acerte a hora com a gente, 8 horas e 59 minutos, aqui na sua Educadora FM 107.5. Você curte comigo a Sonosfera, que traz agora Gilberto Gil cantando o autoral Domingo no Parque.